0: 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A previsão do estado do tempo para esta segunda-feira, dia 14 de setembro, é tempo quente com céu pouco nublado ou limpo. Vento em geral fraco do quadrante leste, rodado para noroeste a partir do meio da tarde e soprando moderado nas terras altas até meio da manhã e a partir do fim da tarde. Há uma possibilidade de pequena descida da temperatura máxima no litoral oeste. A temperatura máxima prevista para Tavira para esta segunda-feira é de 33 graus.
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5: Uma da manhã e 2 minutos. 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

Uma da manhã e 19 minutos. A continuação de uma ótima noite, de uma ótima madrugada. Obrigado pela sua companhia aí desse lado. Vamos consigo até às 7.

Uma vez mais a todos, muito boa noite, uma excelente madrugada. Obrigado pela sua companhia e pela sua preferência. Eu sou o Jorge Sampaio e, como sempre, vou consigo até às 7 da manhã.

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1: Uma da manhã e 44 minutos. Até às 7 da manhã, a continuação de uma ótima madrugada. Obrigado pela boleia que nos vai dando.

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1: A previsão do estado do tempo para esta segunda-feira, dia 14 de setembro, é tempo quente com céu pouco nublado ao limpo. Vento em geral fraco do quadrante leste, rodado para noroeste a partir do meio da tarde e soprando moderado nas terras altas até meio da manhã e a partir do fim da tarde. Há uma possibilidade de pequena descida da temperatura máxima no litoral oeste. A temperatura máxima prevista para Tavira para esta segunda-feira é de 33 graus.
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10: Boa noite, são 2 horas e 2 minutos. 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

Ficamos assim, nesta madrugada, até às 7 da manhã. Continuação de uma ótima noite. Para si que está a trabalhar tal como nós, então aproveite-a da melhor forma. Um bom descanso, se for caso disso.

Boa noite, são 2:20. A continuação de uma ótima noite, de uma ótima madrugada. Obrigado pela sua companhia aí desse lado. Vamos consigo até às 7 da manhã.

onde quer que esteja, para si, a continuação de uma ótima madrugada, de uma ótima noite na companhia da Chilão FM. Até às 7 da manhã, como habitualmente acontece, com Jorge Sampaio.

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1: Boa noite. São 2 horas e 46 minutos. Até às 7 da manhã. A continuação de uma ótima madrugada. Obrigado pela boleia que nos vai dando.

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1: A previsão do estado do tempo para esta segunda-feira, dia 14 de setembro, é tempo quente com céu pouco nublado ao limpo. Vento em geral fraco do quadrante leste, rodado para noroeste a partir do meio da tarde e soprando moderado nas terras altas até meio da manhã e a partir do fim da tarde. Há uma possibilidade de pequena descida da temperatura máxima no litoral oeste. A temperatura máxima prevista para Tavira para esta segunda-feira é de 33 graus.
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6: Boa noite, são 3 horas e 1 minuto. A continuação de uma boa madrugada na companhia da Gilão FM.

Boa noite. São 3 horas e 18 minutos. A continuação de uma ótima noite, de uma ótima madrugada. Obrigado pela sua companhia aí desse lado. Vamos consigo até às 7 da manhã.

Obrigado pela sua companhia e pela sua preferência. Continuação de uma ótima madrugada e uma ótima noite na companhia da Chilão FM. Até às 7 da manhã, como habitualmente acontece, com Jorge Sampaio. Sei do...

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2: Boa noite. São 3 horas e 47 minutos. Até às 7 da manhã, a continuação de uma ótima madrugada. Obrigado pela boleia que nos vai dando.

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1: A previsão do estado do tempo para esta segunda-feira, dia 14 de setembro, é tempo quente com céu pouco nublado ou limpo. Vento em geral fraco do quadrante leste, rodado para noroeste a partir do meio da tarde e soprando moderado nas terras altas até meio da manhã e a partir do fim da tarde. Há uma possibilidade de pequena descida da temperatura máxima no litoral oeste. A temperatura máxima prevista para Tavira para esta segunda-feira é de 33 graus.
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1: O Teatro Municipal António Pinheiro recebe a terceira edição das Jornadas Internacionais de Arquitetura no Algarve. Ao longo de dois dias, entre 18 e 19 de setembro, arquitetos, juristas, académicos, magistrados e outros especialistas reúnem-se para debater alguns dos temas mais atuais da prática da arquitetura, cruzando a reflexão sobre a disciplina com as recentes alterações legislativas que têm vindo a transformar os processos de projeto, licenciamento e construção em Portugal. A edição de 2026 arranca com uma reflexão dedicada à obra e ao legado de Oscar Niemeyer, centrada na atualidade do seu pensamento e na capacidade da arquitetura para manter relevância cultural para além do seu tempo. As jornadas irão também abordar as alterações ao quadro legal da arquitetura e do urbanismo, nomeadamente as decorrentes do chamado simplex urbanístico. Em discussão estarão os impactos dessas mudanças na atividade dos arquitetos, no funcionamento da administração pública, na qualidade dos projetos e na transformação do território. Já ao segundo dia, o programa dará especial destaque ao novo enquadramento regulamentar, resultante da portaria número 320 de 2026. Será igualmente apresentado um toolkit desenvolvido para disponibilizar aos arquitetos ferramentas e recursos úteis para o exercício cotidiano da região. Este evento é organizado pela Secção Regional do Algarve da Ordem dos Arquitetos. O encontro pretende reforçar a criação de espaços regulares de debate e reflexão qualificada sobre arquitetura, legislação, território e prática profissional na região. A participação deve ser confirmada a partir do site da Secção Regional do Algarve da Ordem dos Arquitetos, assim como também pelo endereço eletrónico algarve.geral@ordemdosarquitetos.org. A Região de Turismo do Algarve e a Universidade do Algarve, através da Escola Superior de Gestão, Hotelaria e Turismo, formalizaram um novo protocolo de cooperação que prevê a atribuição de duas bolsas de estudo a estudantes da licenciatura em Turismo. Uma das bolsas terá caráter social e será destinada a um aluno com dificuldades económicas que tenha concluído o ensino secundário numa escola portuguesa, e a segunda será atribuída ao estudante com a melhor média do primeiro ano da licenciatura, valorizando o mérito e o desempenho académico. Ambas as bolsas terão valor equivalente às propinas anuais da Universidade do Algarve e poderão ser renovadas durante a vigência do protocolo, mediante aproveitamento escolar. Para o presidente do Turismo do Algarve, André Gomes, esta parceria traduz muito do que entendem que deve ser o papel do turismo na região. Um setor forte e competitivo deve estar cada vez mais próximo da academia e contribuir para a formação dos seus futuros profissionais, devolvendo valor à comunidade. O responsável acrescenta que, com esta iniciativa, o setor pretende apoiar quem enfrenta maiores dificuldades no acesso à formação e reconhecer também o mérito e a excelência académica, considerando que em ambos os casos estão a investir nas pessoas, no conhecimento e no futuro do turismo do Algarve. Para além da atribuição das bolsas, o protocolo prevê o acompanhamento dos estudantes beneficiários e a possibilidade de integração num estágio no final do curso. Também está prevista uma maior colaboração entre o turismo do Algarve, docentes e alunos, bem como o reforço da abordagem na licenciatura a áreas relevantes para o setor turístico regional. A Escola Superior de Gestão, Hotelaria e Turismo ficará assim responsável pela divulgação das bolsas, a recepção de candidaturas e a colaboração na seleção e acompanhamento dos estudantes. A parceria pretende assim aproximar a formação académica das necessidades do mercado e contribuir para a qualificação dos recursos humanos. Com esta iniciativa, a Região de Turismo do Algarve e a Universidade do Algarve reforçam a ligação entre o ensino superior e o setor turístico, criando uma aposta na criação de oportunidades, na valorização do talento e na preparação de uma nova geração de profissionais para o turismo algarve. Em Alcoutim, a Câmara Municipal aprovou no dia 9 de setembro um conjunto de apoios destinados a crianças, jovens e famílias do Conselho na área da educação. As medidas abrangem vários níveis de ensino, incluem o pagamento integral dos transportes escolares, apoios para livros e material escolar, apoio à educação pré-escolar e a atribuição de 40 bolsas de estudo a estudantes do ensino superior. O presidente da Câmara Municipal de Alcoutim, Paulo Paulino, considera que a educação é uma das prioridades do município e afirma que o objetivo é garantir que nenhum aluno deixe de estudar por dificuldades económicas. Segundo o contar com os apoios representam também uma forma de reduzir os encargos das famílias e promover a igualdade de oportunidades. Nos transportes escolares, o município irá pagar a totalidade dos passos dos alunos do ensino secundário e profissional. A medida abrange ainda alunos do terceiro ciclo e que frequentem as escolas de Tavira, Vila Real de Santo António, Mértola ou Serpa, quando a formação pretendida não existir em Alcoutim. Na educação pré-escolar, devido à inexistência de uma rede pública, a Câmara irá apoiar financeiramente as instituições particulares de solidariedade social que prestem este serviço através do pagamento da comparticipação familiar mensal. Também foram aprovados apoios para a compra de livros e material escolar. Os alunos do 1º, 2º e 3º ciclos receberão 110 euros, os do ensino secundário profissional 120 euros e os estudantes de 7 e TESP 340 euros. Estes valores acrescenta-se uma comparticipação de 300 euros por turma do agrupamento de escolas de Alcoutim. A Câmara vai ainda atribuir 40 bolsas de estudo. Dr. João Dias, a estudantes residentes no concelho que frequentem licenciaturas ou mestrados, cada bolsa terá o valor de 120 euros mensais durante 10 meses, totalizando 1.200 euros por estudante. As candidaturas de bolsas decorrem entre 21 de setembro e 2 de outubro. Os interessados poderão obter mais informações junto dos serviços municipais ou através do site da Câmara de Alcoutim.
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1: Tavira prepara-se para receber a edição de 2026 do Gran Fondo. O evento realiza-se dia 27 de setembro, contará com dois percursos, o Médio Fondo e o Gran Fondo, e as inscrições já estão abertas. Para sabermos mais, fomos à apresentação do evento e falámos com o diretor da prova, Pedro Nascimento, em relação às novidades deste ano.
3: Este ano voltamos ao tradicional dois percursos, não tem sido possível continuar a apostar no mini fundo, não quer dizer que no futuro não vamos continuar, para o ano vamos tentar novamente, porque consideramos que o mini fundo é a porta de entrada para novos atletas, para os mais jovens, para começarem, os mais velhos que querem começar a iniciar na bicicleta. O médio fundo e são cerca de, já são quase 90 km na realidade. Teve uma pequena alteração de última hora num dos percursos, são cerca de 90 km, com cerca de 1.800 de acumulados. O Gran Fondo são 136, com cerca de 2.200 metros de acumulado. É muito acumulado, para quem não está familiarizado com o acumulado, significa que é subidas e descidas, ou seja, os atletas sobem e descem, constantemente. A nossa Serra Algravia, não temos montanhas, não temos uma Serra da Estrela, mas a inclinação das subidas, a dificuldade, lá está. E o mais engraçado é nós conseguimos fazer a subida e chegarmos à subida tendo uma paisagem deslumbrante, muitas vezes com o mar ao fundo, e do outro lado a nossa Serra Algravia a perder de vista.
1: Pedro Nascimento também abordou a variedade de ciclistas que marcam presença nesta prova.
3: Nós temos atletas, aliás, na realidade todos os grandes fundos nacionais e internacionais têm uma elite de participantes, de ciclistas, que a paixão deles é essa, é lutar contra o relógio, para serem os mais rápidos, e vêm com espírito competitivo. Os grandes fundos têm a outra vertente, que são os amadores, que muitos deles pedalam ao fim de semana apenas. Não são percursos fáceis, mas não são impossíveis de concretizar para pessoas que participam ou pedalam pouco. É um desafio. Estas pessoas vão para um desafio pessoal, para conseguir iniciar, desfrutar do percurso e chegar ao fim.
1: Pedro Nascimento, diretor da prova, em relação à edição de 2026 do Tavira Gran Fondo, que realiza-se dia 27 de setembro. Ao longo dos próximos noticiários também apresentaremos mais detalhes sobre este evento. As inscrições estão abertas, poderão ser efetuadas a partir do website stopandgo.net até a poucos dias do início do evento. Quarteira prepara-se para receber mais uma edição da Marcha Corrida da Batata Doce no dia 4 de outubro, como partida marcada para as 10 da manhã na Praça do Mar. A iniciativa, destinada a participantes de todas as idades, terá dois percursos, um de 5 e um de 10 km, pretendendo promover a prática de exercício físico, o convívio e a tradição local. O presidente da Junta de Freguesia de Quarteira, João Romão, destaca que esta é uma iniciativa que já faz parte da tradição. O autarca deixou convite tanto aos amantes da corrida como a quem prefere caminhar, sublinhando a aposta da freguesia na promoção do desporto e na adoção de estilos de vida e comportamentos saudáveis. O programa começa às 9h30 da manhã com uma sessão de aquecimento e no final da marcha os participantes poderão contar com a tradicional distribuição de batata doce assada. As inscrições são gratuitas e obrigatórias e podem ser feitas presencialmente na Junta de Freguesia de Quarteira ou através do formulário disponível no site da autarquia. A iniciativa é organizada pela Junta de Freguesia de Quarteira, integrando o calendário regional de marcha e corrida do Algarve do Instituto Português do Desporto e da Juventude.
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9: Boa noite, são 4 horas e 11 minutos. 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

obrigado pela sua companhia e pela sua preferência. Espero que esteja a gostar da nossa escolha musical. Eu sou o Jorge Sampaio e, como sempre, vou consigo até às 7 da manhã.

Boa noite. São 4 horas e 28 minutos. A continuação de uma ótima noite, de uma ótima madrugada. Obrigado pela sua companhia aí desse lado. Vamos consigo até às 7 da manhã.

0: Uma vez mais a todos, muito boa noite, uma excelente madrugada. Obrigado pela sua companhia e pela sua preferência. Eu sou o Jorge Sampaio e, como sempre, vou consigo até às 7 da manhã.
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0: São 5 horas.
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2: A previsão do estado do tempo para esta segunda-feira, dia 14 de setembro, é tempo quente com céu pouco nublado ao limpo. Vento em geral fraco do quadrante leste, rodado para noroeste a partir do meio da tarde e soprando moderado nas terras altas até meio da manhã e a partir do fim da tarde. Há uma possibilidade de pequena descida da temperatura máxima no litoral oeste. A temperatura máxima prevista para Tavira para esta segunda-feira é de 33 graus.
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3: A Biblioteca Municipal Verde Campos promove durante o mês de setembro o projeto Poesia em Boa Companhia, iniciativa que junta livros, poesia e cães para proporcionar às crianças uma experiência diferente de leitura e partilha. É destinada a crianças dos 9 aos 13 anos. O projeto pretende promover o gosto pela leitura, reforçar a confiança na leitura em voz alta e criar um ambiente de maior bem-estar e descontração durante as sessões. Inspirado em programas internacionais de leitura assistida por cães, o Poesia em Boa Companhia adapta esta abordagem à realidade da Biblioteca Municipal, numa parceria com a Unidade de Bem-Estar e Saúde Animal, a UBESA. As sessões conjugam momentos de preparação da leitura, leitura expressiva, interação com cães, acompanhados por técnicos da UBESA. Ao longo do mês de setembro estão previstas 4 sessões, nos dias 9, 16, 23 e 30, entre as 14h30 e as 16 horas na Biblioteca Álvaro de Campos. Cada sessão terá uma duração aproximada de 90 minutos. Sob o mote Mais do que ler poesia é partilhá-la com amor, a iniciativa procura criar uma relação positiva e descontraída com a leitura, especialmente junto de crianças que revelam menor confiança na leitura em voz alta ou cujos hábitos de leitura estão menos consolidados. A participação é gratuita, mas sujeita a inscrição prévia limitada a 20 participantes. Sabendo mais, na Biblioteca Municipal Verde Campos ou no site e redes sociais do município. Dia 4 de outubro, a partir das 6 da tarde, a Igreja da Misericórdia em Tavira recebe um concerto dedicado à música de António Vivaldi, integrado no ciclo de música antiga e barroca do Sotavento. O coro Jubilate Deo junta-se à orquestra barroca da Queimar para interpretar uma das mais marcantes obras sacras do compositor italiano, o Gloria e o Magnificat. 4 de outubro, 6 da tarde, Igreja da Misericórdia. Os interessados em acompanhar devem contactar a Associação Multiplicar Silêncios para efetuar a respectiva reserva. Mercadinhos de Castro Marim, Odeleite e Azinhal decorrem mensalmente. O Mercadinho na Aldeia, em Odeleite, decorre no primeiro domingo de cada mês, enquanto em Castro Marim acontece no segundo sábado do mês, ao mesmo tempo que a Feira das Velharias. No Azinhal, há mercado no último domingo do mês. Feira Franca Anual de Santo Estevão acontece de 18 a 20 de setembro. Na sexta-feira, dia 18, atuação do grupo de cantares Vozes do Barrocal, baile com Silvino Campos e concerto com os Íris. Sábado, dia 19, grupo de cantares Lado a Lado, baile com o do Reflexo e o concerto de Rosinha. No domingo, dia 20, grupo de cantares Pérolas do Gilão, baile com Tons de Baile e o concerto de Léo e Leandro. Organização da Junta de Freguesia de Santo Estevão. Feira Franca Anual, de 18 a 20 de setembro. Por Tavira, até 30 de dezembro, exposição permanente Judeus em Tavira, fragmentos de uma história, para visitar no núcleo islâmico do Museu Municipal. Até o final de setembro, mostras de artesanato, que acontecem diariamente entre o Jardim da Lagoa e o Jardim das Palmeiras. Até 24 de outubro, exposição Uma Árvore, da autoria de Daniel Moreira e Rita Castro Neves, para visitar no Museu Municipal de Tavira, Palácio da Galeria.
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0: Boa noite, são 5 horas e 4 minutos. Até às 7 da manhã, a continuação de uma ótima madrugada. Obrigado pela boleia que nos vai dando.

Sim, nesta madrugada até às 7 da manhã. Continuação de uma ótima noite. Para si que está a trabalhar tal como nós, então aproveite-a da melhor forma. Bom descanso, se for caso disso.

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3: Onde quer que esteja, para si, a continuação de uma ótima madrugada e uma ótima noite na companhia da Gilão FM. Até às 7 da manhã, como habitualmente acontece, com Jorge Sampaio.

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1: Uma vez mais a todos, muito boa noite, uma excelente madrugada com a Gilão FM.

0: Bom dia, são 6 horas.
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2: A previsão do estado do tempo para esta segunda-feira, dia 14 de setembro, é tempo quente com céu pouco nublado ou limpo. Vento em geral fraco do quadrante leste, rodado para noroeste a partir do meio da tarde e soprando moderado nas terras altas até meio da manhã e a partir do fim da tarde. Há uma possibilidade de pequena descida da temperatura máxima no litoral oeste. A temperatura máxima prevista para Tavira para esta segunda-feira é de 33 graus.
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2: O Teatro Municipal António Pinheiro recebe a terceira edição das Jornadas Internacionais de Arquitetura no Algarve. Ao longo de 2 dias, entre 18 e 19 de setembro, arquitetos, juristas, académicos, magistrados e outros especialistas reúnem-se para debater alguns dos temas mais atuais da prática da arquitetura, cruzando a reflexão sobre a disciplina com as recentes alterações legislativas que têm vindo a transformar os processos de projeto, licenciamento e construção em Portugal. A edição de 2026 arranca com uma reflexão dedicada à obra e ao legado de Oscar Niemeyer, centrada na atualidade do seu pensamento e na capacidade da arquitetura para manter relevância cultural para além do seu tempo. As jornadas irão também abordar as alterações ao quadro legal da arquitetura e do urbanismo, nomeadamente as decorrentes do chamado simplex urbanístico. Em discussão estarão os impactos dessas mudanças na atividade dos arquitetos, no funcionamento da administração pública, na qualidade dos projetos e na transformação do território. Já o segundo dia, o programa dará especial destaque ao novo enquadramento regulamentar, resultante da portaria número 320 de 2026. Será igualmente apresentado um toolkit desenvolvido para disponibilizar aos arquitetos ferramentas e recursos úteis para o exercício cotidiano da região. Este evento é organizado pela Secção Regional do Algarve da Ordem dos Arquitetos. O encontro pretende reforçar a criação de espaços regulares de debate e reflexão qualificada sobre arquitetura, legislação, território e prática profissional na região. A participação deve ser confirmada a partir do site da Secção Regional do Algarve da Ordem dos Arquitetos, assim como também pelo endereço eletrónico algarve.geral@ordemdosarquitetos.org. A Região de Turismo do Algarve e a Universidade do Algarve, através da Escola Superior de Gestão, Hotelaria e Turismo, formalizaram um novo protocolo de cooperação que prevê a atribuição de 2 bolsas de estudo a estudantes da licenciatura em Turismo. Uma das bolsas terá caráter social e será destinada a um aluno com dificuldades económicas que tenha concluído o ensino secundário numa escola portuguesa, e a segunda será atribuída ao estudante com a melhor média do primeiro ano da licenciatura, valorizando o mérito e o desempenho académico. Ambas as bolsas terão valor equivalente às propinas anuais da Universidade do Algarve e poderão ser renovadas durante a vigência do protocolo, mediante aproveitamento escolar. Para o presidente do Turismo do Algarve, André Gomes, esta parceria traduz muito do que entendem que deve ser o papel do turismo na região. Um setor forte e competitivo deve estar cada vez mais próximo da academia e contribuir para a formação dos seus futuros profissionais, devolvendo valor à comunidade. O responsável acrescenta que, com esta iniciativa, o setor pretende apoiar quem enfrenta maiores dificuldades no acesso à formação e reconhecer também o mérito e a excelência académica, considerando que em ambos os casos estão a investir nas pessoas, no conhecimento e no futuro do turismo do Algarve. Para além da atribuição das bolsas, o protocolo prevê o acompanhamento dos estudantes beneficiários e a possibilidade de integração num estágio no final do curso. Também está prevista uma maior colaboração entre o turismo do Algarve, docentes e alunos, bem como o reforço da abordagem na licenciatura a áreas relevantes para o setor turístico regional. A Escola Superior de Gestão, Hotelaria e Turismo ficará assim responsável pela divulgação das bolsas, a recepção de candidaturas e a colaboração na seleção e acompanhamento dos estudantes. A parceria pretende assim aproximar a formação académica das necessidades do mercado e contribuir para a qualificação dos recursos humanos. Com esta iniciativa, a Região de Turismo do Algarve e a Universidade do Algarve forçam a ligação entre o ensino superior e o setor turístico, criando uma aposta na criação de oportunidades, na valorização do talento e na preparação de uma nova geração de profissionais para o turismo algarvio. Em Alcoutim, a Câmara Municipal aprovou no dia 9 de setembro um conjunto de apoios destinados a crianças, jovens e famílias do Conselho na área da educação. As medidas abrangem vários níveis de ensino, incluem o pagamento integral dos transportes escolares, apoios para livros e material escolar, apoio à educação pré-escolar e a atribuição de 40 bolsas de estudo a estudantes do ensino superior. O presidente da Câmara Municipal de Alcoutim, Paulo Paulino, considera que a educação é uma das prioridades do município e afirma que o objetivo é garantir que nenhum aluno deixe de estudar por dificuldades económicas. Segundo o altar, que os apoios representam também uma forma de reduzir os encargos das famílias e promover a igualdade de oportunidades. Nos transportes escolares, o município irá pagar a totalidade dos passos dos alunos do ensino secundário e profissional. A medida abrange ainda alunos do terceiro ciclo e que frequentem as escolas de Tavira, Vila Real de Santo António, Mértola ou Serpa, quando a formação pretendida não existir em Alcoutim. Na educação pré-escolar, devido à inexistência de uma rede pública, a Câmara irá apoiar financeiramente as instituições particulares de solidariedade social que prestem este serviço através do pagamento da comparticipação familiar mensal. Também foram aprovados apoios para a compra de livros e material escolar. Os alunos do 1º, 2º e 3º ciclos receberão 110 euros, os do ensino secundário e profissional 120 euros e os estudantes de 7 e TESP 340 euros. Estes valores acrescenta-se uma comparticipação de 300 euros por turma do agrupamento de escolas de Alcoutim. A Câmara vai ainda atribuir 40 bolsas de estudo, Dr. João Dias, a estudantes residentes no concelho que frequentem licenciaturas ou mestrados. Cada bolsa terá o valor de 120 euros mensais durante 10 meses, totalizando 1.200 euros por estudante. As candidaturas de bolsas decorrem entre 21 de setembro e 2 de outubro. Os interessados poderão obter mais informações junto dos serviços municipais ou através do site da Câmara de Alcoutim.
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2: Tavira prepara-se para receber a edição de 2026 do Gran Fondo. O evento realiza-se dia 27 de setembro, contará com dois percursos, o Médio Fondo e o Gran Fondo, e as inscrições já estão abertas. Para sabermos mais, fomos à apresentação do evento e falámos com o diretor da prova, Pedro Nascimento, em relação às novidades deste ano.
3: Este ano voltamos ao tradicional dos percursos, não tem sido possível continuar a apostar no mini fundo, não quer dizer que no futuro não vamos continuar, para o ano vamos tentar novamente, porque consideramos que o mini fundo é a porta de entrada para novos atletas, para os mais jovens, para começarem, os mais velhos, que querem começar a iniciar na bicicleta. O médio fundo e são cerca de, já são quase 90 km na realidade. Teve uma pequena alteração de última hora num dos percursos, são cerca de 90 km, com cerca de 1.800 de acumulado. O Gran Fondo são 136, com cerca de 2.200 metros de acumulado. É muito acumulado, para quem não está familiarizado com o acumulado, significa que é subidas e descidas, ou seja, os atletas sobem e descem, constantemente. A nossa Serra Algravia, não temos montanhas, não temos uma Serra da Estrela, mas a inclinação das subidas, a dificuldade, lá está. E o mais engraçado é nós conseguirmos fazer a subida e chegarmos à subida, ter uma paisagem deslumbrante, muitas vezes com o mar ao fundo, e do outro lado a nossa Serra Algravia a perder de vista.
2: Pedro Nascimento também abordou a variedade de ciclistas que marcam presença nesta prova.
3: Nós temos atletas, aliás, na realidade todos os grandes fundos nacionais e internacionais têm uma elite de participantes, de ciclistas, que a paixão deles é essa, é lutar contra o relógio, para serem os mais rápidos, e vêm com espírito competitivo. Os grandes fundos têm a outra vertente, que são os amadores, que muitos deles pedalam ao fim de semana apenas. Não são percursos fáceis, mas não são impossíveis de concretizar para pessoas que participam ou pedalam pouco. É um desafio. Estas pessoas vão para um desafio pessoal, para conseguir iniciar, desfrutar do percurso e chegar ao fim.
2: Pedro Nascimento, diretor da prova, em relação à edição de 2026 do Tavira Gran Fondo, que realiza-se dia 27 de setembro. Ao longo dos próximos noticiários também apresentaremos mais detalhes sobre este evento. As inscrições estão abertas, poderão ser efetuadas a partir do website stopandgo.net até a poucos dias do início do evento. Quarteira prepara-se para receber mais uma edição da Marcha Corrida da Batata Doce no dia 4 de outubro, como partida marcada para as 10 da manhã na Praça do Mar. A iniciativa, destinada a participantes de todas as idades, terá dois percursos, um de 5 e um de 10 km, pretendendo promover a prática de exercício físico, o convívio e a tradição local. O presidente da Junta de Freguesia de Quarteira, João Romão, destaca que esta é uma iniciativa que já faz parte da tradição. O autarca deixou convite tanto aos amantes da corrida como a quem prefere caminhar, sublinhando a aposta da freguesia na promoção do desporto e na adoção de estilos de vida e comportamentos saudáveis. O programa começa às 9:30 da manhã com uma sessão de aquecimento e no final da marcha os participantes poderão contar com a tradicional distribuição de batata doce assada. As inscrições são gratuitas e obrigatórias e podem ser feitas presencialmente na Junta de Freguesia de Quarteira ou através do formulário disponível no site da autarquia. A iniciativa é organizada pela Junta de Freguesia de Quarteira, integrando o calendário regional de marcha e corrida do Algarve do Instituto Português do Desporto e da Juventude.
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6: Bom dia, são 6 horas e 11 minutos. A continuação de uma ótima noite, de uma ótima madrugada. Obrigado pela sua companhia aí desse lado. Vamos consigo até às 7 da manhã.

Obrigado pela sua companhia e pela sua preferência. Continuação de uma ótima madrugada e uma ótima noite na companhia da Chilão FM. Até às 7 da manhã, como habitualmente acontece, com Jorge Sampaio.

Bom dia, são 6:29. Até às 7 da manhã, a continuação de uma ótima madrugada. Obrigado pela boleia que nos vai dando.

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1: Obrigado pela sua companhia e pela sua preferência. Espero que esteja a gostar da nossa escolha musical. Eu sou o Jorge Sampaio e, como sempre, vou consigo até às 7 da manhã.

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1: Obrigado pela sua companhia e pela sua preferência. Eu sou o Jorge Sampaio e, como sempre, vou consigo até às 7 da manhã.

0: bom dia, são 7 horas.
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2: A previsão do estado do tempo para esta segunda-feira, dia 14 de setembro, é tempo quente com céu pouco nublado ou limpo. Vento em geral fraco do quadrante leste, rodado para noroeste a partir do meio da tarde e soprando moderado nas terras altas até meio da manhã e a partir do fim da tarde. Há uma possibilidade de pequena descida da temperatura máxima no litoral oeste. A temperatura máxima prevista para Tavira para esta segunda-feira é de 33 graus.

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1: A Biblioteca Municipal Verde Campos promove durante o mês de setembro o projeto Poesia em Boa Companhia, iniciativa que junta livros, poesia e cães para proporcionar às crianças uma experiência diferente de leitura e partilha. É destinado a crianças dos 9 aos 13 anos. O projeto pretende promover o gosto pela leitura, reforçar a confiança na leitura em voz alta e criar um ambiente de maior bem-estar e descontração durante as sessões. Inspirado em programas internacionais de leitura assistida por cães, o Poesia em Boa Companhia adapta esta abordagem à realidade da Biblioteca Municipal, numa parceria com a Unidade de Bem-Estar e Saúde Animal, a UBESA. As ações conjugam momentos de preparação da leitura, leitura expressiva, interação com cães, acompanhados por técnicos da UBESA. Ao longo do mês de setembro, estão previstas 4 sessões, nos dias 9, 16, 23 e 30, entre as 14h30 e as 16 horas na Biblioteca Álvaro de Campos. Cada sessão terá uma duração aproximada de 90 minutos. Sob o mote Mais do que ler poesia é partilhá-la com amor, a iniciativa procura criar uma relação positiva e descontraída com a leitura, especialmente junto de crianças que revelam menor confiança na leitura em voz alta ou cujos hábitos de leitura estão menos consolidados. A participação é gratuita, mas sujeita à inscrição prévia limitada a 20 participantes. Sabendo mais, na Biblioteca Municipal Verde Campos ou no site e redes sociais do município. Dia 4 de outubro, a partir das 6 da tarde, a Igreja da Misericórdia em Tavira recebe um concerto dedicado à música de António Vivaldi, integrado no ciclo de música antiga e barroca do Sotavento. O coro Jubilate Deo junta-se à Orquestra Barroca da Queimar para interpretar uma das mais marcantes obras sacras do compositor italiano, o Gloria e o Magnificat. 4 de outubro, 6 da tarde, Igreja da Misericórdia. Os interessados em acompanhar devem contactar a Associação Multiplicar Silêncios para efetuar a respectiva reserva. Mercadinhos de Castro Marim, Odeleite e Azinhal decorrem mensalmente. O Mercadinho na Aldeia, em Odeleite, decorre no primeiro domingo de cada mês, enquanto em Castro Marim acontece no segundo sábado do mês, ao mesmo tempo que a Feira das Velharias. No Azinhal, há mercado no último domingo do mês. Feira Franca Anual de Santo Estevão acontece de 18 a 20 de setembro. Na sexta-feira, dia 18, atuação do grupo de cantares Vozes do Barrocal, baile com Silvino Campos e concerto com os Íris. Sábado, dia 19, grupo de cantares Lado a Lado, baile com o do Reflexo e o concerto de Rosinha. No domingo, dia 20, o grupo de cantares Pérolas do Gilão, baile com Tons de Baile e o concerto de Léo e Leandro. Organização da Junta de Freguesia de Santo Estevão. Feira Franca Anual de 18 a 20 de setembro. Por Tavira, até 30 de dezembro, exposição permanente Judeus em Tavira, fragmentos de uma história para visitar no núcleo islâmico do Museu Municipal. Até o final de setembro, mostras de artesanato que acontecem diariamente entre o Jardim da Lagoa e o Jardim das Palmeiras. Até 24 de outubro, exposição Uma Árvore, da autoria de Daniel Moreira e Rita Castro Neves, para visitar no Museu Municipal de Tavira, Palácio da Galeria.
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7: São 7 horas e 6 minutos. Tenha uma ótima segunda-feira.

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1: São 7 horas e 46 minutos.

0: Bom dia, são 8 horas.
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3: A previsão do estado do tempo para esta segunda-feira, dia 14 de setembro, é tempo quente com céu pouco nublado ao limpo. Vento em geral fraco do quadrante leste, rodado para noroeste a partir do meio da tarde e soprando moderado nas terras altas até meio da manhã e a partir do fim da tarde. Há uma possibilidade de pequena descida da temperatura máxima no litoral oeste. A temperatura máxima prevista para Tavira para esta segunda-feira é de 33 graus.
1: Já a seguir, as notícias.
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3: O Teatro Municipal António Pinheiro recebe a terceira edição das Jornadas Internacionais de Arquitetura no Algarve. Ao longo de 2 dias, entre 18 e 19 de setembro, arquitetos, juristas, académicos, magistrados e outros especialistas reúnem-se para debater alguns

0: Um dos temas mais atuais da prática da arquitetura, cruzando a reflexão sobre a disciplina com as recentes alterações legislativas que têm vindo a transformar os processos de projeto, licenciamento e construção em Portugal. A edição de 2026 arranca com uma reflexão dedicada à obra e ao legado de Oscar Niemeyer, centrada na atualidade do seu pensamento e na capacidade da arquitetura para manter relevância cultural para além do seu tempo. As jornadas irão também abordar as alterações ao quadro legal da arquitetura e do urbanismo, nomeadamente as decorrentes do chamado simplex urbanístico. Em discussão estarão os impactos dessas mudanças na atividade dos arquitetos, no funcionamento da administração pública, na qualidade dos projetos e na transformação do território. Já ao segundo dia, o programa dará especial destaque ao novo enquadramento regulamentar, resultante da portaria número 320 de 2026. Será igualmente apresentado um toolkit desenvolvido para disponibilizar aos arquitetos ferramentas e recursos úteis para o exercício cotidiano da região. Este evento é organizado pela Secção Regional do Algarve da Ordem dos Arquitetos. O encontro pretende reforçar a criação de espaços regulares de debate e reflexão qualificada sobre arquitetura, legislação, território e prática profissional na região. A participação deve ser confirmada a partir do site da Secção Regional do Algarve da Ordem dos Arquitetos, assim como também pelo endereço eletrónico algarve.geral@ordemdosarquitetos.org. A Região de Turismo do Algarve e a Universidade do Algarve, através da Escola Superior de Gestão, Hotelaria e Turismo, formalizaram um novo protocolo de cooperação que prevê a atribuição de duas bolsas de estudo a estudantes da licenciatura em Turismo. Uma das bolsas terá caráter social e será destinada a um aluno com dificuldades económicas que tenha concluído o ensino secundário numa escola portuguesa, e a segunda será atribuída ao estudante com a melhor média do primeiro ano da licenciatura, valorizando o mérito e o desempenho académico. Ambas as bolsas terão valor equivalente às propinas anuais da Universidade do Algarve e poderão ser renovados durante a vigência do protocolo, mediante aproveitamento escolar. Para o presidente do Turismo do Algarve, André Gomes, esta parceria traduz muito do que entendem que deve ser o papel do turismo na região. Um setor forte e competitivo deve estar cada vez mais próximo da academia e contribuir para a formação dos seus futuros profissionais, devolvendo valor à comunidade. O responsável acrescenta que, com esta iniciativa, o setor pretende apoiar quem enfrenta maiores dificuldades no acesso à formação e reconhecer também o mérito e a excelência académica, considerando que em ambos os casos estão a investir nas pessoas, no conhecimento e no futuro do turismo do Algarve. Para além da atribuição das bolsas, o protocolo prevê o acompanhamento dos estudantes beneficiários e a possibilidade de integração num estágio no final do curso. Também está prevista uma maior colaboração entre o turismo do Algarve, docentes e alunos, bem como o reforço da abordagem na licenciatura a áreas relevantes para o setor turístico regional. A Escola Superior de Gestão, Hotelaria e Turismo ficará assim responsável pela divulgação das bolsas, a recepção de candidaturas e a colaboração na seleção e acompanhamento dos estudantes. A parceria pretende assim aproximar a formação académica das necessidades do mercado e contribuir para a qualificação dos recursos humanos. Com esta iniciativa, a Região de Turismo do Algarve e a Universidade do Algarve reforçam a ligação entre o ensino superior e o setor turístico, criando uma aposta na criação de oportunidades, na valorização do talento e na preparação de uma nova geração de profissionais para o turismo algarve. Em Alcoutim, a Câmara Municipal aprovou no dia 9 de setembro um conjunto de apoios destinados a crianças, jovens e famílias do Conselho na área da educação. As medidas abrangem vários níveis de ensino, incluem o pagamento integral dos transportes escolares, apoios para livros e material escolar, apoio à educação pré-escolar e a atribuição de 40 bolsas de estudo a estudantes do ensino superior. O presidente da Câmara Municipal de Alcoutim, Paulo Paulino, considera que a educação é uma das prioridades do município e afirma que o objetivo é garantir que nenhum aluno deixe de estudar por dificuldades económicas. Segundo o Que os apoios representam também uma forma de reduzir os encargos das famílias e promover a igualdade de oportunidades. Nos transportes escolares, o município irá pagar a totalidade dos passos dos alunos do ensino secundário e profissional. A medida abrange ainda alunos do terceiro ciclo e que frequentem as escolas de Tavira, Vila Real de Santo António, Mértola ou Serpa, quando a formação pretendida não existir em Alcoutim. Na educação pré-escolar, devido à inexistência de uma rede pública, a Câmara irá apoiar financeiramente as instituições particulares de solidariedade social que prestem este serviço através do pagamento da comparticipação familiar mensal. Também foram aprovados apoios para a compra de livros e material escolar. Os alunos do 1º, 2º e 3º ciclos receberão 110€, os do ensino secundário profissional 120€ e os estudantes de 7 e TESP 340€. A estes valores acrescenta-se uma comparticipação de 300€ por turma do agrupamento de escolas de Alcoutim. A Câmara vai ainda atribuir 40 bolsas de estudo, Dr. João Dias, a estudantes residentes no Conselho que frequentem licenciaturas ou mestrados. Cada bolsa terá o valor de 120€ mensais durante 10 meses, totalizando 1.200€ por estudante. As candidaturas de bolsas decorrem entre 21 de setembro e 2 de outubro. Os interessados poderão obter mais informações junto dos serviços municipais ou através do site da Câmara de Alcoutim.
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0: Tavira prepara-se para receber a edição de 2026 do Gran Fondo. O evento realiza-se dia 27 de setembro, contará com dois percursos, o Médio Fondo e o Gran Fondo, e as inscrições já estão abertas. Para sabermos mais, fomos à apresentação do evento e falámos com o diretor da prova, Pedro Nascimento, em relação às novidades deste ano.
1: Este ano voltamos ao tradicional dois percursos, não tem sido possível continuar a apostar no mini fundo, não quer dizer que no futuro não vamos continuar, para o ano vamos tentar novamente, porque consideramos que o mini fundo é a porta de entrada para novos atletas, para os mais jovens, para começarem, os mais velhos que querem começar a iniciar na bicicleta. O médio fundo são cerca de, já são quase 90 km na realidade. Teve uma pequena alteração de última hora num dos percursos, são cerca de 90 km, com cerca de 1.800 de acumulado. O Gran Fondo são 136, com cerca de 2.200 metros de acumulado. É muito acumulado, para quem não está familiarizado com o acumulado, significa que é subidas e descidas, ou seja, os atletas sobem e descem, constantemente. A nossa Serra Algravia, não temos montanhas, não temos uma Serra da Estrela, mas a inclinação das subidas, a dificuldade, lá está. E o mais engraçado é nós conseguimos fazer a subida e chegarmos à subida, ter uma paisagem deslumbrante, muitas vezes com o mar ao fundo, e do outro lado a nossa Serra Algravia a perder de vista.
0: Pedro Nascimento também abordou a variedade de ciclistas que marcam presença nesta prova.
1: Nós temos atletas, aliás, na realidade todos os grandes fundos nacionais e internacionais têm uma elite de participantes, de ciclistas, que a paixão deles é essa, é lutar contra o relógio, para serem os mais rápidos, e vêm com espírito competitivo. Os grandes fundos têm a outra vertente, que são os amadores, que muitos deles pedalam ao fim de semana apenas. Não são percursos fáceis, mas não são impossíveis de concretizar para pessoas que participam ou pedalam pouco. É um desafio. Estas pessoas vão para um desafio pessoal, para conseguir iniciar, desfrutar do percurso e chegar ao fim.
0: Pedro Nascimento, diretor da prova, em relação à edição de 2026 do Tavira Gran Fondo, que realiza-se dia 27 de setembro. Ao longo dos próximos noticiários também apresentaremos mais detalhes sobre este evento. As inscrições estão abertas, poderão ser efetuadas a partir do website stopandgo.net até a poucos dias do início do evento. Quarteira prepara-se para receber mais uma edição da Marcha Corrida da Batata Doce no dia 4 de outubro, como partida marcada para as 10 da manhã na Praça do Mar. A iniciativa, destinada a participantes de todas as idades, terá dois percursos, um de 5 e um de 10 km, pretendendo promover a prática de exercício físico, o convívio e a tradição local. O presidente da Junta de Freguesia de Quarteira, João Romão, destaca que esta é uma iniciativa que já faz parte da tradição. O autarca deixou convite tanto aos amantes da corrida como a quem prefere caminhar, sublinhando a aposta da freguesia na promoção do desporto e na adoção de estilos de vida e comportamentos saudáveis. O programa começa às 9:30 da manhã com uma sessão de aquecimento e no final da marcha os participantes poderão contar com a tradicional distribuição de batata doce assada. As inscrições são gratuitas e obrigatórias e podem ser feitas presencialmente na Junta de Freguesia de Quarteira ou através do formulário disponível no site da autarquia. A iniciativa é organizada pela Junta de Freguesia de Quarteira, integrando o calendário regional de marcha e corrida do Algarve do Instituto Português do Desporto e da Juventude.
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7: São 8 horas e 13 minutos. Tenha uma ótima segunda-feira.

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1: Aula que faltava, o apontamento semanal da responsabilidade do professor Luís Horta, professor e CEO da Webfars. 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Bem-vindo.
2: Obrigado, Ana, e bom dia a todos. Eu gosto de tecnologia, convém começar por aqui. Uso-a todos os dias, na escola, na empresa e na minha vida pessoal. Uso a inteligência artificial diariamente. Por isso, seria absurdo vir agora dizer-lhe que o problema da educação são os computadores, os telemóveis ou o ChatGPT. Não são. Uma calculadora é uma ferramenta extraordinária. Mas há uma diferença entre dar uma calculadora a alguém que sabe calcular e dá-la a alguém que precisa dela só para saber quando são 7 vezes 8. Nos dois casos, aparece um 56 no ecrã. Mas só num deles sabemos se existe conhecimento por trás da resposta. E talvez seja precisamente aqui que começa uma das discussões mais importantes que temos de fazer sobre a escola. Foram agora conhecidos os resultados do PISA 2025 e Portugal voltou a descer. Em 3 anos, perdemos 12 pontos a matemática e 15 a leitura. É uma descida que me preocupa particularmente porque Portugal já demonstrou que conseguia fazer melhor. Durante vários anos melhorámos, subimos, aproximámo-nos dos melhores resultados internacionais e esse progresso foi reconhecido. Agora, voltamos a descer. Mas há um outro resultado interessante. Numa nova área avaliada pelo PISA, a resolução de problemas computacionais, Portugal conseguiu 501 pontos. A média da OCDE foi de 500. Estatisticamente, estamos em linha com essa média. E atenção! Isto não significa simplesmente que os jovens portugueses sejam bons a mexer em computadores. Esta prova envolve resolução de problemas, modelação, programação, análise de resultados e utilização de ferramentas computacionais. Também não demonstra que a tecnologia esteja a tornar os nossos jovens melhores ou piores a pensar. O PISA não nos permite concluir isso, mas permite-nos fazer uma pergunta. E essa pergunta interessa muito mais do que qualquer ranking. Será que estamos a colocar ferramentas cognitivas nas mãos dos alunos antes de consolidarmos as competências que essas ferramentas conseguem substituir? Há 31 anos que sou professor e uma das mudanças que mais noto nos alunos não é a falta de inteligência. Não acredito que esta geração seja menos inteligente do que a minha. Nem acho que o problema se resolva com aquele discurso habitual do "no meu tempo é que era". No nosso tempo também havia muita coisa errada. O que noto é outra coisa. Uma dificuldade crescente em permanecer dentro de um problema. Não saber e continuar. Experimentar, falhar, voltar atrás, ler novamente. Ficar alguns minutos diante de uma pergunta sem encontrar imediatamente uma resposta. É desconfortável. Só que esse desconforto tem um nome. Chama-se pensar. E sejamos justos com os jovens. Nós adultos estamos a fazer exatamente o mesmo. Quando não sabemos uma coisa, pegamos no telemóvel. Quando não encontramos uma palavra, pesquisamos. Quando não sabemos chegar a algum lado, abrimos o GPS. Quando precisamos de escrever um texto, resumir um documento, organizar umas ideias, perguntamos à inteligência artificial. Eu também faço isso. E ainda bem que essas ferramentas existem. A questão é outra. Eu já sabia escrever antes de existir o ChatGPT. Já fazia contas antes de ter uma calculadora no bolso. Já me orientava antes de existir o Google Maps. Já procurava informação antes de existir o Google. Portanto, quando uma ferramenta faz alguma coisa por mim, está muitas vezes a acelerar uma competência que eu já possuo. Mas o que acontece quando entregamos a mesma ferramenta a uma criança que ainda está precisamente a construir essa competência? Essa é a pergunta que me preocupa. Imagine uma criança que está a aprender a multiplicar. Pode utilizar uma calculadora? Claro que pode. Carrega nas teclas e obtém a resposta certa. Mas naquele momento o objetivo da criança não é obter a resposta, é aprender a chegar à resposta. São coisas completamente diferentes. E com a inteligência artificial esta diferença torna-se ainda mais importante. porque a calculadora substituía essencialmente uma operação, a inteligência artificial pode fazer muito mais. Pode interpretar a pergunta, pesquisar e organizar informação, construir argumentos, criar uma estrutura, escrever, rever, resumir e até produzir a conclusão. É extraordinário. Eu próprio utilizo essas capacidades, é verdade. Mas há uma condição. Quem está do outro lado tem de conseguir perceber o que aconteceu entre a pergunta e a resposta. Caso contrário, não estamos necessariamente a aumentar uma capacidade. Podemos estar, simplesmente, a alugá-la. Em alguns países, começaram a colocar este problema em cima da mesa. A Noruega decidiu restringir fortemente a utilização autónoma da inteligência artificial nos primeiros anos de escolaridade. A preocupação é simples. Ler, escrever, calcular e outras competências fundamentais precisam de ser construídas. Não podem ser saltadas apenas porque agora existe uma máquina capaz de fazer parte do trabalho. Na Dinamarca, uma das novas medidas para responder ao uso da inteligência artificial passa pela defesa oral de determinados trabalhos escritos. Haverá também mais trabalho realizado presencialmente e em condições controladas. E confesso que gosto particularmente da ideia da defesa oral. Porque talvez tenhamos passado demasiado tempo preocupados com uma pergunta. Foste tu que escreveste isto? Quando existe outra muito melhor. Percebeste aquilo que entregaste? Imagine, um aluno entrega-me um trabalho extraordinário. Muito bem, sente-se. Agora explique-me esta conclusão. Por que escolheu este argumento? Qual é a fonte? Há alguma posição contrária? Onde está a fragilidade do seu raciocínio? E se eu alterar esta variável, continua a defender a mesma conclusão? Pode ter usado inteligência artificial? Pode. Pode ter usado o Google? Também. Pode ter consultado livros, vídeos, artigos, professores ou os pais? Claro. Agora pense. É nesse momento que deixa de interessar quem escreveu cada frase. Interessa saber quem compreendeu a ideia. E talvez esta seja uma das melhores respostas que a escola pode dar à inteligência artificial. Não transformar professores em polícias à caça do ChatGPT. Transformar novamente os alunos em responsáveis pelo conhecimento que apresentam. Há uma expressão de que gosto particularmente. Fricção cognitiva. É aquele desconforto que sentimos quando não sabemos, quando alguma coisa não encaixa, quando tentamos uma solução e falhamos, quando temos de começar outra vez. Durante muito tempo, aprender implicava inevitavelmente alguma dessa fricção. Hoje, estamos a desenvolver ferramentas extraordinárias para a reduzir. E isso pode ser fantástico, sobretudo para quem já possui as competências necessárias para avaliar aquilo que recebe. Eu tenho 54 anos, sou professor há 31, sou empresário há mais de 25. Trabalho diariamente com tecnologia. Quando utilizo inteligência artificial, posso questionar uma resposta. Posso rejeitá-la. Posso perceber que alguma coisa não faz sentido. Posso pedir uma alternativa. Posso confrontá-la com aquilo que já sei. E mesmo assim, posso ser enganado. Agora, imagine uma criança. Se ainda não possui conhecimento suficiente para perceber que a máquina está errada, como distingue uma excelente resposta de uma excelente mentira? Há ainda outro problema. A escola está muito centrada no produto final. O trabalho ficou bonito, a apresentação está impecável, o texto não tem erros, a resposta está certa, temos um 18. Muito bem. Mas falta uma pergunta. Como é que o aluno chegou lá? Porque aprender não é apenas produzir respostas certas. Às vezes, aprender é produzir 5 respostas erradas antes de perceber por que razão a sexta está certa. É arriscar, é hesitar, é experimentar, é perguntar, é defender uma ideia e 10 minutos depois perceber que afinal estávamos errados. Isso não é fracasso, isso é pensamento. E há uma coisa que nenhum resultado do PISA consegue medir completamente. Pode medir matemática, pode medir leitura, pode medir ciências, pode avaliar determinadas formas de resolução de problemas. Mas não consegue entrar numa sala de aula e medir quanto tempo damos a um aluno para pensar. Quanto tempo lhe permitimos estar errado antes de lhe mostrarmos a resposta? Quantas vezes lhe perguntamos porquê, em vez de simplesmente lhe dizermos está certo? Não consegue medir se ensinamos um aluno a duvidar de uma resposta, a construir um argumento, a ouvir outro melhor, a mudar de opinião, a começar novamente. Nem consegue medir se lhe ensinamos uma coisa que considero fundamental. Pensar demora tempo. E talvez estejamos a cometer um erro histórico. Durante décadas, quisemos dar aos alunos acesso a mais informação. Conseguimos. Hoje têm praticamente todo o conhecimento humano num dispositivo que cabe no bolso. Depois demos-lhes ferramentas para pesquisar e organizar essa informação. Agora estamos a dar-lhes sistemas capazes de escrever, produzir, programar, calcular, resumir, analisar e argumentar. É extraordinário. Mas falta responder à pergunta mais importante. O que queremos que continue a acontecer dentro da cabeça do aluno? Porque essa é a parte que não podemos delegar sem consequências. Não quero uma escola sem inteligência artificial, muito pelo contrário. Quero alunos que saibam utilizá-la extraordinariamente bem. Quero que saibam perguntar, pesquisar, programar, criar, investigar, resolver problemas. Quero que utilizem ferramentas que a minha geração nem sequer imaginava quando tinha a idade deles. E quero que sejam melhores profissionais precisamente porque aprenderam a utilizá-las. Mas há uma condição. Antes de aprenderem a pensar com máquinas, têm de aprender a pensar. Porque a inteligência artificial pode ser extraordinária para ampliar uma competência. O problema surge quando lhe pedimos que substitua uma competência que ainda não tivemos tempo de construir. Talvez daqui a alguns anos olhemos para esta frase da educação e percebamos que fizemos a pergunta errada. Perguntámos como podemos utilizar a inteligência artificial para os alunos aprenderem. Talvez devêssemos ter começado por outra. O que precisam os alunos de aprender antes de utilizar a inteligência artificial? Parece uma diferença pequena. Não é. É a diferença entre utilizar uma ferramenta e depender dela. Os próximos resultados do PISA voltarão a dar-nos números. Vamos comparar Portugal com outros países. Vamos discutir rankings. Vamos procurar explicações. Governos, professores, currículos, famílias, telemóveis, inteligência artificial, tudo isso merece discussão. Mas eu fico com uma pergunta anterior a todas essas. Uma pergunta que não cabe numa tabela da OCDE. Estamos a formar alunos capazes de encontrar respostas? Ou pessoas capazes de pensar? Porque encontrar respostas nunca foi tão fácil. As máquinas já o fazem extraordinariamente bem. E vão fazê-lo cada vez melhor. Talvez por isso, ensinar a pensar nunca tenha sido tão importante. Pensar, duvidar, experimentar, errar, escolher e, sobretudo, saber explicar porquê.
1: Muito obrigada, Luís Horta, professor e CEO da Webfaros. Para a semana cá estaremos de novo para mais uma proposta, mais uma sugestão na aula que faltava semanalmente aqui na sua rádio.
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carneiro. Carta dominante, o carro, que significa sucesso. Amor, ótimo ambiente familiar e sentimental. Saúde, faça algum exercício físico. Dinheiro, possível aumento e melhoria profissional. Número da sorte, 7. Touro. Carta dominante, Rei de Paus, que significa força, coragem e justiça. Amor, namorar à distância nem sempre é muito negativo. A felicidade espera por si, aproveite-a. Saúde, cuide da sua alimentação, evite excessos. Dinheiro, momento pouco oportuno para gastos supérfluos. Número da sorte, 36. Gêmeos. Carta dominante, 3 de Copas, que significa conclusão. Amor, o amor está no ar. Aproveita ao máximo este momento. Saúde, cuide das suas costas. Dinheiro, tudo está dentro da normalidade. Número da sorte, 39. Caranguejo. Carta dominante, valete de copas, que significa lealdade, reflexão. Amor, pequenos desentendimentos ao nível familiar. Tenha mais calma e paciência e resolva os problemas através do diálogo e da compreensão. Saúde, abranda um pouco o seu agitado ritmo de vida. Dinheiro, tendência para o descontrole financeiro. Seja prudente. Número da sorte, 47. Leão. Carta dominante, 5 de ouros, que significa perda, falha. Amor, as mudanças de humor poderão causar alguns conflitos. Modere esse comportamento. Saúde, poderá ser...

0: Saúde estará em plena forma física. Dinheiro, se alguma coisa menos positiva lhe acontecer na vida, tire dela uma lição. Deus quer o nosso bem e a nossa felicidade. Número da sorte, 3.
1: Balança.
0: Carta dominante, 5 de espadas, que significa avareza. Amor, a harmonia estará presente na sua relação. Saúde, tendência para problemas de memória. Dinheiro, é época favorável para pôr em marcha novos projetos. Número da sorte, 55.
1: Escorpião.
0: Carta dominante, 7 de paus, que significa discussão. Amor, a sua vida amorosa poderá passar por uma grande mudança brevemente. Saúde, tendência para problemas de rins. Beba mais água. Dinheiro, pode fazer aquele negócio que tanto deseja. Número da sorte, 29.
1: Sagitário.
0: E a carta dominante, 6 de paus, que significa ganho. Amor, seja menos radical na sua maneira de ver as pessoas. Evite julgá-las. Saúde, tenha atenção àquilo que come, pois pode vir a ter problemas de estômago. Dinheiro, evite ser crítico e não espere dos outros aquilo que não exige de si. Número da sorte, 28.
1: Capricórnio.
0: Carta dominante, cavaleiro de espadas, que significa guerreiro. Cuidado. Amor, opte por uma relação cautelosa. Não avance sem certezas, seja prudente. Saúde, levanta a sua autoestima, irá correr tudo muito bem. Dinheiro, evite que a sua vida profissional afete outras áreas da sua vida. Número da sorte, 62.
1: Aquário.
0: Carta dominante, o louco, que significa excentricidade. Amor, controla a sua tendência para ser inconsciente e inconstante. Saúde, possibilidade de sentir dores de cabeça. Dinheiro, momento favorável para fazer uma compra muito boa e que há muito tempo pensa. Número da sorte, 22.
1: Peixes.
0: Carta dominante, 2 de paus, que significa perda de oportunidades. Amor, dê mais atenção à pessoa que tem a seu lado. Saúde, cuidado com as dores de cabeça. Dinheiro, evite gastos supérfluos. Número da sorte, 24.
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0: Bom dia, são 9 horas.
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3: O Teatro Municipal António Pinheiro recebe a terceira edição das Jornadas Internacionais de Arquitetura no Algarve. Ao longo de 2 dias, entre 18 e 19 de setembro, arquitetos, juristas, académicos, magistrados e outros especialistas reúnem-se para debater alguns dos temas mais atuais da prática da arquitetura, cruzando a reflexão sobre a disciplina com as recentes alterações legislativas que têm vindo a transformar os processos de projeto, licenciamento e construção em Portugal. A edição de 2026 arranca com uma reflexão dedicada à obra e ao legado de Oscar Niemeyer, centrada na atualidade do seu pensamento e na capacidade da arquitetura para manter relevância cultural para além do seu tempo. As jornadas irão também abordar as alterações ao quadro legal da arquitetura e do urbanismo, nomeadamente as decorrentes do chamado simplex urbanístico. Em discussão estarão os impactos dessas mudanças na atividade dos arquitetos, no funcionamento da administração pública, na qualidade dos projetos e na transformação do território. Já ao segundo dia, o programa dará especial destaque ao novo enquadramento regulamentar, resultante da portaria número 320 de 2026. Será igualmente apresentado um toolkit desenvolvido para disponibilizar aos arquitetos ferramentas e recursos úteis para o exercício cotidiano da região. Este evento é organizado pela Secção Regional do Algarve da Ordem dos Arquitetos. O encontro pretende reforçar a criação de espaços regulares de debate e reflexão qualificada sobre arquitetura, legislação.

0: ocupação, território e prática profissional na região. A participação deve ser confirmada a partir do site da Secção Regional do Algarve da Ordem dos Arquitetos, assim como também pelo endereço eletrónico algarve.geral@ordemdosarquitetos.org. A Região de Turismo do Algarve e a Universidade do Algarve, através da Escola Superior de Gestão, Hotelaria e Turismo, formalizaram um novo protocolo de cooperação que prevê a atribuição de duas bolsas de estudo a estudantes da licenciatura em Turismo. Uma das bolsas terá caráter social e será destinada a um aluno com dificuldades económicas que tenha concluído o ensino secundário numa escola portuguesa, e a segunda será atribuída ao estudante com a melhor média do primeiro ano da licenciatura, valorizando o mérito e o desempenho académico. Ambas as bolsas terão valor equivalente às propinas anuais da Universidade do Algarve e poderão ser renovadas durante a vigência do protocolo, mediante aproveitamento escolar. Para o presidente do Turismo do Algarve, André Gomes, esta parceria traduz muito do que entendem que deve ser o papel do turismo na região. Um setor forte e competitivo deve estar cada vez mais próximo da academia e contribuir para a formação dos seus futuros profissionais, devolvendo o valor à comunidade. O responsável acrescenta que, com esta iniciativa, o setor pretende apoiar quem enfrenta maiores dificuldades no acesso à formação e reconhecer também o mérito e a excelência académica, considerando que em ambos os casos estão a investir nas pessoas, no conhecimento e no futuro do turismo do Algarve. Para além da atribuição das bolsas, o protocolo prevê o acompanhamento dos estudantes beneficiários e a possibilidade de integração num estágio no final do curso. Também está prevista uma maior colaboração entre o turismo do Algarve, docentes e alunos, bem como o reforço da abordagem na licenciatura a áreas relevantes para o setor turístico regional. A Escola Superior de Gestão, Hotelaria e Turismo ficará assim responsável pela divulgação das bolsas, a recepção de candidaturas e a colaboração na seleção e acompanhamento dos estudantes. A parceria pretende assim aproximar a formação académica das necessidades do mercado e contribuir para a qualificação dos recursos humanos. Com esta iniciativa, a Região de Turismo do Algarve e a Universidade do Algarve reforçam a ligação entre o ensino superior e o setor turístico, criando uma aposta na criação de oportunidades, na valorização do talento e na preparação de uma nova geração de profissionais para o turismo algarvio. Em Alcoutim, a Câmara Municipal aprovou no dia 9 de setembro um conjunto de apoios destinados a crianças, jovens e famílias do Conselho na área da educação. As medidas abrangem vários níveis de ensino, incluem o pagamento integral dos transportes escolares, apoios para livros e material escolar, apoio à educação pré-escolar e a atribuição de 40 bolsas de estudo a estudantes do ensino superior. O presidente da Câmara Municipal de Alcoutim, Paulo Paulino, considera que a educação é uma das prioridades do município e afirma que o objetivo é garantir que nenhum aluno deixe de estudar por dificuldades económicas. Segundo o altar, que os apoios representam também uma forma de reduzir os encargos das famílias e promover a igualdade de oportunidades. Nos transportes escolares, o município irá pagar a totalidade dos passos dos alunos do ensino secundário e profissional. A medida abrange ainda alunos do terceiro ciclo e que frequentem as escolas de Tavira, Vila Real de Santo António, Mértola ou Serpa, quando a formação pretendida não existir em Alcoutim. Na educação pré-escolar, devido à inexistência de uma rede pública, a Câmara irá apoiar financeiramente as instituições particulares de solidariedade social que prestem este serviço através do pagamento da comparticipação familiar mensal. Também foram aprovados apoios para a compra de livros e material escolar. Os alunos do 1º, 2º e 3º ciclos receberão 110 euros, os do ensino secundário profissional 120 euros e os estudantes de 7 e TESP 340 euros. A estes valores acrescenta-se uma comparticipação de 300 euros por turma do agrupamento de escolas de Alcoutim. A Câmara vai ainda atribuir 40 bolsas de estudo, Dr. João Dias, a estudantes residentes no concelho que frequentem licenciaturas ou mestrados. Cada bolsa terá o valor de 120 euros mensais durante 10 meses, totalizando 1.200 euros por estudante. As candidaturas de bolsas decorrem entre 21 de setembro e 2 de outubro. Os interessados poderão obter mais informações junto dos serviços municipais ou através do site da Câmara de Alcoutim.
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0: Tavira prepara-se para receber a edição de 2026 do Gran Fondo. O evento realiza-se dia 27 de setembro, contará com dois percursos, o Médio Fondo e o Gran Fondo, e as inscrições já estão abertas. Para sabermos mais, fomos à apresentação do evento e falámos com o diretor da prova, Pedro Nascimento, em relação às novidades deste ano.
2: Este ano voltamos ao tradicional dos percursos, não tem sido possível continuar a apostar no mini fundo, não quer dizer que no futuro não vamos continuar, para o ano vamos tentar novamente, porque consideramos que o mini fundo é a porta de entrada para novos atletas, para os mais jovens, para começarem, os mais velhos, que querem começar a iniciar na bicicleta. O médio fundo são cerca de, já são quase 90 km na realidade. Teve uma pequena alteração de última hora num dos percursos, são cerca de 90 km, com cerca de 1.800 de acumulado. O Gran Fondo são 136, com cerca de 2.200 metros de acumulado. é muito acumulado. Para quem não está familiarizado com o acumulado, significa que é subidas e descidas, ou seja, os atletas sobem e descem, sobem e descem constantemente. A nossa Serra Algravia, não temos montanhas, não temos uma Serra da Estrela, mas a inclinação das subidas, a dificuldade, lá está. E o mais engraçado é nós conseguimos fazer a subida e chegarmos à subida ter uma paisagem deslumbrante, muitas vezes com o mar ao fundo, e do outro lado a nossa Serra Algravia a perder de vista.
0: Pedro Nascimento também abordou a variedade de ciclistas que marcam presença nesta prova.
2: Nós temos atletas, aliás, na realidade todos os grandes fundos nacionais e internacionais têm uma elite de participantes, de ciclistas, que a paixão deles é essa, é lutar contra o relógio, para serem os mais rápidos, e vêm com espírito competitivo. Os grandes fundos têm a outra vertente, que são os amadores, que muitos deles pedalam ao fim de semana apenas. Não são percursos fáceis, mas não são impossíveis de concretizar para pessoas que participam ou pedalam pouco. É um desafio. Estas pessoas vão para um desafio pessoal, para conseguir iniciar, desfrutar do percurso e chegar ao fim.
0: Pedro Nascimento, diretor da prova, em relação à edição de 2026 do Tavira Gran Fondo, que realiza-se dia 27 de setembro. Ao longo dos próximos noticiários também apresentaremos mais detalhes sobre este evento. As inscrições estão abertas, poderão ser efetuadas a partir do website stopandgo.net até a poucos dias do início do evento. Quarteira prepara-se para receber mais uma edição da Marcha Corrida da Batata Doce no dia 4 de outubro, como partida marcada para as 10 da manhã na Praça do Mar. A iniciativa, destinada a participantes de todas as idades, terá dois percursos, um de 5 e um de 10 km, pretendendo promover a prática de exercício físico, o convívio e a tradição local. O presidente da Junta de Freguesia de Quarteira, João Romão, destaca que esta é uma iniciativa que já faz parte da tradição. O autarca deixou convite tanto aos amantes da corrida como a quem prefere caminhar, sublinhando a aposta da freguesia na promoção do desporto e na adoção de estilos de vida e comportamentos saudáveis. O programa começa às 9h30 da manhã com uma sessão de aquecimento e no final da marcha os participantes poderão contar com a tradicional distribuição de batata doce assada. As inscrições são gratuitas e obrigatórias e podem ser feitas presencialmente na Junta de Freguesia de Quarteira ou através do formulário disponível no site da autarquia. A iniciativa é organizada pela Junta de Freguesia de Quarteira, integrando o calendário regional de marcha e corrida do Algarve do Instituto Português do Desporto e da Juventude.
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9: São 9 horas e 11 minutos. Tenha uma ótima segunda-feira.

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1: O Dia Hora de Palavras Bem Arrumadas, o apontamento semanal de Vitorino Sousa, que é escritor e está connosco. Bem-vindo, Vitorino.
2: Cá estamos.
1: Para partilhar.
2: Para mais uma conversinha.
1: Verdade, para partilhar aqui algumas curiosidades, grande parte delas e desta feita hoje também, relativamente ao nosso país.
2: Pois, e eu sempre que possível, não é?
1: Faz muito bem.
2: Mas trago uma coisa, quer dizer, quem já foi a Lisboa e não viu a Torre de Belém é como ir a Roma. Muita gente vai a Roma
1: pior,
2: e não vê o Papa,
1: é
2: não é?
1: É pior,
2: não é?
1: Sim.
2: Mas a Torre de Belém tem, além de ser um monumento muito bonito, não é? Tem uma história muito interessante, não é? E, portanto, convém sempre chamar a atenção, porque todas estas coisas vêm do período em que Portugal era, porventura, digamos, o mais rico e o mais famoso, e o Império estava, digamos, no auge, não é? A partir daí a coisa começou a correr mal. Ok? Portanto, o que é que acontece? Quem foi a Lisboa sabe muito bem onde é que é a Torre de Belém, não é? Mas pronto, para quem não conhece, a Torre de Belém fica em Belém, evidentemente, junto ao Rio Tejo, bem perto do Padrão dos Descobrimentos, que é outro grande monumento, bem recente, dos anos 40, 50, do século passado. Portanto, mas mesmo assim continua a ser um dos monumentos mais famosos de Portugal. Foi construído no século XVI, portanto em 1514, durante o reinado de Dom Manuel. O Dom Manuel realmente foi o big... Aliás, o Dom Manuel está ligado aqui a Tavira, não é? Porque deu o segundo floral a esta cidade. E realmente nessa época Portugal era uma grande potência marítima. A construção da torre começou em 1514, já vamos falar um bocadinho sobre este período, 1514, não propriamente a torre, e ficou concluída em 1520, portanto levou-se mais ou menos 6 anos a fazer, não é? O principal objetivo era evidentemente defender quem é que se atrevia a entrar pelo rio acima para atacar Lisboa. No entanto, como é sabido, mesmo já fora da Foz, tem a célebre Torre do Bugio, que nós já, suponho que já falámos aqui, não é? E portanto, que também era uma torre e um forte, hoje é um farol, não é? Mas assim que se aproximavam da entrada do rio, tinham logo ali uma no meio do rio, no meio do mar, não é? Tinham logo ali uma torre a bombardear, e em terra, não é? Em terra também, ali na zona de Cascais e Estoril, o que não faltava era fortes. Portanto, quem quisesse entrar no rio tinha que se sujeitar a um bombardeamento. O senhor que o arquiteto construiu é um senhor chamado Francisco de Arruda, que tem uma escola em Lisboa, onde eu andei. Eu lá andei na escola Francisco de Arruda. Na altura não fazia a menor ideia quem era o Francisco de Arruda.
1: Imagino.
2: Mas... Okay. E que, evidentemente, usou o estilo manuelino, que era o típico. Além do mais, o rei Dom Manuel queria um estilo arquitetónico, não é? Que se caracterizava com, nas esculturas em pedra, nas janelas, nas portas, etc., cordas em pedra, cruzes da Ordem de Cristo e esferas ermilares, que é, também já falámos aqui, que era, afinal de contas, o símbolo do Dom Manuel, que está na bandeira portuguesa, não é? A gente não se pode esquecer. Daqui a mais ou menos 2 semanas vamos falar a propósito da bandeira portuguesa. Além da função defensiva, a Torre de Belém tinha um papel simbólico, era um poder de riqueza para quem, de Portugal, não é? Para quem chegava, barcos que vinham de Inglaterra, da Índia, do Brasil, de muitos sítios, não é? Portanto, assim que chegavam, entravam logo, vinham lá, porque naquela altura o rio era muito de cima mais largo do que é hoje, não é?
1: Claro.
2: Já falámos aqui, o rio chegava à porta dos Jerónimos.
1: Pois era.
2: Imagina, portanto, a torre de Belém estava no meio do rio, não é? Portanto, hoje não está, mas pronto. Então era digamos assim, um cartão de visita para a apresentação do... ao longo dos séculos, a torre teve várias utilizações, evidentemente. Serviu como fortaleza militar, serviu como prisão, serviu como armazém e posto de controlo de navios. Realmente, quando foi a história do Gago Coutinho e do Sacador Cabral, que se meteram no avião e fizeram a travessia do Atlântico Sul, foi dali que saíram, não é? Há fotografias em que se vê o hidroavião, era um hidroavião, portanto, aterrava e amarrava, E com a torre ali a 50 metros, não é? Portanto, aliás, era dali que saíam as naus e que saíam... E o Afonso VI, o João VI foi para o Brasil, toda a gente saía dali, não é? Então, em 1983, a torre foi restaurada e classificada como Património Mundial da Unesco. Mais um, temos vários em Portugal. Devido à sua importância cultural e arquitetónica. É realmente uma maravilha. Hoje é um dos locais mais visitados de Lisboa e um símbolo da época dos descobrimentos portugueses, representando a defesa da cidade e o espírito destemido e aventureiro de Portugal. Portanto, ali naquela zona temos o padrão dos descobrimentos, um bocadinho mais à frente temos o tal avião, o hidroavião, que está ali numa réplica em metal no jardim, em frente à Torre de Belém, e a Torre de Belém, e depois por trás, lá um bocadinho mais para dentro, temos o Mosteiro dos Jerónimos, o convento, etc. Nesta, eu imagino, não é? Quer dizer, durante o verão, neste verão que acabou agora, eu imagino, nem se consegue passar, não é? Porque é uma coisa tremenda. Portanto... Isto por falar em Lisboa, e vamos ouvir uma cançãozinha que chama precisamente isso, Esta Manhã em Lisboa, cantada pela Dina. Vamos lá então.

0: Torre de Belém.
1: E vamos não propriamente à Torre de Belém, voltamos ao período de 1500, desse período, não é? Que é muito engraçado, porque Portugal, nessa altura, reforçou a sua posição diplomática na Europa. Como? Como realmente o Dom Manuel era o big boss da coisa, enviou uma famosa embaixada ao Papa Leão X, que estava em Roma, evidentemente. E então, o que é que aconteceu? Aconteceu que, no fundo, era para demonstrar a riqueza e os bens e as coisas que vinham da África, da Índia, daqui e daquela, né? E foi vai de animais, não é? Então, o que é que o Dom Manuel mandou a pé? Não foram de barco, foram a pé, daqui para a Itália. Além do luxo e do aparato, imagina, não é? A riqueza dos presentes era, tinha um leopardo, ok? Um leopardo, um cavalo, e agora aqui vem, é interessante, porque o cavalo era um cavalo persa, oferecido pelo rei de Hormuz, e lá estamos nós hoje, presentemente, o nosso amigo Trump fez-nos relembrar o Estreito de Hormuz, não é? E que o rei de Hormuz tinha oferecido esse cavalo ao Dom Manuel, e ainda extraordinário, um elefante que tinha vindo da Índia. Esse veio de barco, real tinha que ser, não é? E este animal foi que marcou o ponto alto quando chegaram a Roma. Porquê? Porque o tratador do bicho, não é, fez ajoelhar o animal 3 vezes diante do Papa, que era uma coisa extraordinária, e, mais engraçado ainda, o elefante encheu a tromba com água de um balde e borrifou aquela gente.
0: Batizou mas todos os presentes.
1: Borrifou os cardeais e a multidão, não é? É muito engraçado. Agora a gente imagina, não é? Imagina o pobre do animal.
0: Sim.
1: Não é?
0: É
1: preciso ver para que uma viagem da Índia, se tudo corresse bem, demorava entre um ano e ano e meio. Imagina, não é? Sim. E naquela altura os barcos, não é? Tinham também um pouco maiores, eram do que uma traneira destas que está estacionada aqui no Rio Gilão.
0: Pois.
1: Não é? É um bocadinho, estavas o dobro, não é? 30 metros, 30 e tal metros, não é? Agora imagina o que é que o pobre do animal, depois de ter passado, vá, um ano e meio dentro daquele barco, quando chegou aqui, descansou e, pumba, seguiu a pé para Roma. Não é? É uma coisa extraordinária. Portanto, mas havia realmente a necessidade de mostrar ao Papa, não é?
0: O poder
1: e a riqueza e o luxo. Não havia naquela...
0: A grandeza.
1: A grandeza, sempre aquela coisa, não é? Portanto, era uma forma de mostrar, como se diz... Era uma forma de reforçar a posição diplomática, não é? Quer dizer, quando havia algum diplomata enviado para Roma junto ao Papa, porque o Papa é que punha e dispunha naquela altura, não é? Portugal tinha força, não é? E esta embaixada foi realmente uma forma de demonstrar, já, espera lá, nós somos pequeninos, mas em tamanho, não é? Mas atenção. Pronto, mas é o que sabe fazer, é assim.
0: É assim, as coisas da nossa história. Bom lembrar e recordar. De vez em quando precisamos de um abanão. Epá, no passado já fomos grandes.
1: Pois, já fomos. O que dirão os gregos?
0: Pois, não é? Sim. Também. Os que somos agora tão pequenininhos na Europa, diremos, já fomos grandes.
1: Não, as pessoas esquecem-se.
0: Sim.
1: Que fala-se no Irão, não se fala noutra coisa nesta altura, que é no Irão. O Irão, antes de se chamar Irão, era a Pérsia. Imagina o Império Pérsia, uma coisa perfeitamente gigantesca, não é? E importantíssimo, muito, na altura, muito mais desenvolvido culturalmente e cientificamente, etc., do que na Europa. Era uma cambada de trambolhos que só sabiam era usar a espada. Não é nada, não é? Então... pronto, mas são as idas e vindas da história mesmo. Os próprios romanos, não é? A própria Roma, a própria Itália, não é?
0: É.
1: Mas enfim, pronto.
0: Temos tantos vestígios importantes dessa altura.
1: As coisas não duram para sempre.
0: Pois é, é assim. E especialmente quando às vezes há asneiras pelo meio.
1: O Trump também não há de durar para sempre.
0: Vitorino, até para a semana.
1: Okay, até para a semana.
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0: Bom dia, são 10 horas.
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2: A Biblioteca Municipal Verde Campos promove durante o mês de setembro o projeto Poesia em Boa Companhia, iniciativa que junta livros, poesia e cães para proporcionar às crianças uma experiência diferente de leitura e partilha. É destinada a crianças dos 9 aos 13 anos. O projeto pretende promover o gosto pela leitura, reforçar a confiança na leitura em voz alta e criar um ambiente de maior bem-estar e descontração durante as sessões. Inspirado em programas internacionais de leitura assistida por cães, o Poesia em Boa Companhia adapta esta abordagem à realidade da Biblioteca Municipal, numa parceria com a Unidade de Bem-Estar e Saúde Animal, a UBESA. As sessões conjugam momentos de preparação da leitura, leitura expressiva, interação com cães, acompanhados por técnicos da UBESA. Ao longo do mês de setembro, estão previstas 4 sessões, nos dias 9, 16, 23 e 30, entre as 14h30 e as 16 horas, na Biblioteca Álvaro de Campos. Cada sessão terá uma duração aproximada de 90 minutos. Sob o mote Mais do que ler poesia é partilhá-la com amor, a iniciativa procura criar uma relação positiva e descontraída com a leitura, especialmente junto de crianças que revelam menor confiança na leitura em voz alta ou cujos hábitos de leitura estão menos consolidados. A participação é gratuita, mas sujeita a inscrição prévia limitada a 20 participantes. Sabendo mais, na Biblioteca Municipal Verde Campos ou no site e redes sociais do município. Dia 4 de outubro, a partir das 6 da tarde, a Igreja da Misericórdia em Tavira recebe um concerto dedicado à música de António Vivaldi, integrado no ciclo de música antiga e barroca do Sotavento. O coro Jubilate Deo junta-se à orquestra barroca da Queimar para interpretar uma das mais marcantes obras sacras do compositor italiano, o Gloria e o Magnificat. 4 de outubro, 6 da tarde, Igreja da Misericórdia. Os interessados em acompanhar devem contactar a Associação Multiplicar Silêncio.

0: sítios para efetuar a respectiva reserva. Mercadinhos de Castro Marinho, Odeleite e Azinhal decorrem mensalmente. O Mercadinho na Aldeia, em Odeleite, decorre no primeiro domingo de cada mês, enquanto em Castro Marinho acontece no segundo sábado do mês, ao mesmo tempo que a Feira das Velharias. No Azinhal, há mercado no último domingo do mês. Feira Franca Anual de Santo Estevão acontece de 18 a 20 de setembro. Na sexta-feira, dia 18, atuação do grupo de cantares Vozes do Barrocal, baile com Silvino Campos e concerto com os Iris. Sábado, dia 19, grupo de cantares Lado a Lado, baile com o do Reflexo e o concerto de Rosinha. 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Organização da Junta de Freguesia de Santo Estevão. Feira Franca Anual, de 18 a 20 de setembro. Portavira. Até 30 de dezembro, exposição permanente Judeus em Tavira, fragmentos de uma história, para visitar no núcleo islâmico do Museu Municipal. Até o final de setembro, mostras de artesanato, que acontecem diariamente entre o Jardim da Lagoa e o Jardim das Palmeiras. Até 24 de outubro, exposição Uma Árvore, da autoria de Daniel Moreira e Rita Castro Neves, para visitar no Museu Municipal de Tavira, Palácio da Galeria.
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0: Olá, bom dia. Bem-vindos ao Haja Amanhã para esta segunda-feira. Bom contar consigo desse lado. Obrigada pela companhia que nos faz. Vamos a isso. 2 horas na sua companhia no Haja Amanhã.

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1: Por aqui continuamos na sua companhia, agradecendo a preferência. Vamos ao nosso apontamento semanal com a colaboração de Beatriz Grilo, licenciada em Desporto, é o Semana Mais. Bem-vinda, Beatriz.
2: Olá.
1: Cá estamos para a nossa conversa semanal, para incentivar o exercício físico, à prática e à atividade. E esta semana qual é então a proposta que trazes, Beatriz?
2: Pronto, mais uma vez, eu gosto sempre de ir buscar, talvez não seja a temática a palavra certa, mas todos os meses, pá, como por exemplo maio,
1: sim, acompanhando
2: o mês do coração,
1: sim.
2: E pronto, é se calhar mais ou menos dentro dessa área e dessa parte. Então, setembro fala-se muito, sendo um mês da prevenção do suicídio, e de que maneira é que o exercício físico possa estar então numa das componentes de prevenção do mesmo. Isto é um tema complexo.
1: É.
2: Envolve muita coisa, muitos fatores, desde a parte psicológica, social, cultural e também biológica, porque infelizmente existem pessoas que possam ter mais predisposição para estas dificuldades do foro mental, porque também está parte da parte genética, historiais de família, etc., e alguns traumas, mas pronto, aí já não vai entrar então a parte do exercício físico. Alguns dos apontamentos que já trouxe aqui, já se fala, foi falado da questão da prática de exercício físico, do combate à ansiedade, à depressão. Raramente há coisas, como eu mencionei, de certos transtornos de foro mental, por exemplo, bipolaridade, esquizofrenias. Claramente, depois é mais difícil de termos controle sobre essas situações, mas o exercício físico ajuda noutros fatores que possam então estar relacionados com estas tendências suicidas, como, por exemplo, isolamento. Mais para a frente vou desenvolver um pouco desse tema com a questão da prática de exercício físico, questões de bullying, violência, pronto, tentativas que já tenham tanto acontecido, históricos familiares, abuso de substâncias e acesso facilitado a meios da pessoa então utilizar para se magoar. Então pronto, tirando esta parte toda, de que forma é que o exercício físico entra então nesta parte da prevenção? Pronto, nós quando estamos a praticar exercício físico há alterações na nossa parte mental, como a libertação de neurotransmissores, neurotorfinas, que é a parte do nosso hipotálamo e amígdalas a produzirem ali substâncias que nos dão então a sensação de bem-estar, autoestima, a melhora do sono. Claramente, pois a pessoa também tem um sono mais débil, também mexe com a nossa parte emocional, e se a pessoa pois tiver estas predisposições não vai ajudar, sem dúvida alguma. Melhoria de humor, redução de sintomas depressivos e da ansiedade, pela alteração dessas funções que então mencionei acima. Questão do autocuidado, a pessoa quando acaba por ter mais rotina, ou seja, a prática de exercício físico, se calhar, pois como o nosso corpo vai mudando, se calhar muitas das questões da ansiedade, pressões, que nestes casos pode ser um pouco mais severa, pode vir então também da maneira como é que a pessoa se sente com ela própria, com o corpo, excessos de pesos, anorexias, distúrbios alimentares, e pronto, a prática do exercício físico ajuda nessas componentes, principalmente a perda de peso. Então a pessoa já pode ter muito mais autocuidado com a imagem, fazer as suas higienes normais, o simples lavar os dentes.
1: Sim.
2: Para nós, pronto, somos mais controlados, estamos controlados, é uma coisa tão banal, mas para uma pessoa que está num quadro depressivo completamente, o levantar da cama, lavar os dentes, o esticar o cabelo, pentear o cabelo, é uma dor, é um peso tão grande. Então se a pessoa já estiver naquele processo de, olha, o corpo está a mudar, se calhar já dá uma motivaçãozinha para tratar do corpo nesse aspecto também. A questão da autoestima, e depois também o senso de competência e a parte social. Porque pronto, a questão do exercício físico, e mais para a frente vou mostrar um estudo que fizeram, que veio a comprovar mais uma vez que a prática de exercício físico ajuda nessas questões, mas claramente vá, pessoas não têm um propósito, já vai dar ansiedade, depressões, etc., e vai levar se calhar a esses quadros de tendências suicidas. Práticas de exercício físico em questão coletiva, se a pessoa está naquele isolamento social, vai dar essa depressão, essa ansiedade, essa agitação toda por falta de comunicação com pessoas, porque nós somos seres sociais, nós precisamos, sim, dos outros. Ai, não gosto de pessoas, preciso dos animais. Muita gente diz isso.
1: Sim.
2: Se os animais são bons, claramente, mas nós precisamos contar com outros seres humanos, nós temos emoções, parte social, e acabamos até por ser muito semelhantes aos outros e às vezes nem nos apercebemos nestas questões. Então, a prática de exercício físico em termos coletivos, obrigar as pessoas ali a socializar, às vezes até acaba por ser um momento que transmitem os sentimentos que têm, as sensações, ansiedades, e acabam de dizer, ah, eu sinto-me assim, olha o tamanho. Então já há aquela sensação de eu não estou sozinho, eu posso ter ajuda, e sei que há outras pessoas que passam o mesmo que eu. Já dá ali um momento de libertador de eu não sou única assim, não sou um caso perdido. Aparentemente é muito mais comum ver pessoas que se sintam como eu, e pronto, isto também acaba por dar ali uma levada, levantar a nossa parte emocional e pode ajudar, pelo menos em termos momentâneos, e espero que também a longo prazo as pessoas poderem sair desses quadros mais profundos no fundo do poço, como se diz. Então pronto, eu fui à procura de um estudo que eu gosto sempre de trazer. As questões foram estudadas.
1: Números.
2: Sim. Pronto, isto aqui que não ilustrem, tem tantos, ilustrem, não é? Tantos números. Eu, por acaso, fui à procura de percentagens de suicídio, principalmente em Portugal, mas são dados já um bocado desatualizados, 2020, 2018. Ainda começaram a fazer em 2022 e houve, por acaso, um aumento em termos de valores, o que me lembro
1: mas
2: agora.
1: Mas também a pandemia, pois, são desregula.
2: Eles deduzem que seja dessa questão do isolamento, das pessoas estarem sozinhas em casa, deixam de trabalhar. Sim. Muitas delas perderam o trabalho, mesmo também em questões financeiras, pois a pessoa não tem retorno financeiro do trabalho, pois isso mexe com a parte emocional, e quando a pessoa chega ali a um ponto de, ok, não dá mais, pode acontecer essas questões. Mas pronto, isto foi um estudo realizado em 2018, mais ou menos recente. Ele foi feito no estrangeiro, não há estudos, pelo menos que eu tenha encontrado, feitos cá em Portugal nestes temas de ansiedade, pressões, mais para a realização do suicídio. Então foi observada uma clara associação entre a prática de exercício físico e a melhoria dos pensamentos suicidas. Eles praticaram, depois mais para a frente vou explicar mais quais foram as abordagens que eles fizeram, mas cada dia que eles faziam atividades diárias, também incluíram jardinagem, jogos de tabuleiro e também a questão do exercício físico, foi feito um inquérito de, ok, sabes mais ou menos hoje se tiveste tantos pensamentos de terminares a tua vida como num dia que não tiveste atividade, escala de 0 a 10, como é que te sentiste hoje, melhor, pior, e então nos dias que foram praticadas atividade física e exercício físico, houve uma melhoria desses pensamentos, mesmo também em questões sociais, por isso aqui já mais uma vez venho a comprovar que ajuda nessas questões. Os programas que eles utilizaram para conseguirem promover esses hábitos, essas rotinas nas pessoas do estudo, foi o comer um pequeno almoço. Foi também estudado que pessoas que não têm o seu pequeno almoço, aquela rotina do comerem e essa parte, essa rotina da manhã, têm mais predisposição a terem sentimentos e emoções negativas e esses pensamentos suicidas do que então as pessoas que não comeram, ou seja, as pessoas que tiveram aquela rotina da manhã tiveram menos predisposição para isso. Não usar substâncias, pois também o uso de substâncias também leva as pessoas a esses quadros mais depressivos, então durante 30 dias foi totalmente abolida a utilização de qualquer substância, que as pessoas tenham então as suas dependências. Sono de 8 horas, atividades diárias como a jardinagem, jogos de tabuleiro, foram mencionadas outras, não quis estar a escrever aqui para não ser muito extenso, mas a questão do exercício físico, foram então monitorizados para praticar, como diz a OMS, a Organização Mundial de Saúde, o mínimo de guideline, 3 vezes por semana, 150 minutos de atividade física moderada a vigorosa. Eles não mencionaram o que é que fizeram, se foi treino de força, se foi corrida, etc., mas disseram que aplicaram o mínimo que toda a gente devia fazer e que isto já deu então resultado em questões emocionais e desses pensamentos que essas pessoas então têm. E que quem não cumpriu, até houve uma piora desses pensamentos. E aí poderá ser porquê? Que é aquela falta do eu não fui capaz de fazer, não sou capaz, eu não valo nada, mas vale. Pronto, aquela bola de neve negativa. Por isso, se conseguirem de forma disciplinada e claramente, pois as pessoas nesta escala precisam sempre de um apoio extra, sejam profissionais de saúde, da parte emocional e psicológica, mesmo também os técnicos de exercício físico. Se conseguirem manter ali a consistência, a regularidade, só as 3 vezes por semana, 150 minutos dá meia hora, 40 minutos não é nada, mas para essas pessoas, se calhar, que estão tanto naquela nuvem negra em termos mentais, se calhar daqueles 30, 40
1: mesmo,
2: minutos,
1: não é? Sim.
2: Podem estar abstraídos, creio não, eu sei que é difícil, mas isto a longo prazo deu melhorias. E isto, este estudo veio comprovar isso. Por isso, quando nós dizemos o exercício físico faz sentir bem, ai sim, já sei. Não, isto está estudado.
1: Uhum.
2: Está estudado.
1: Comprovado.
2: Comprovado. Por isso, mais uma vez, o exercício físico sim traz benefícios, principalmente também nestas questões mais negras, pesadas em termos emocionais. Claramente, depois, se apresentarem alguma predisposição para isso, depois procurem ajuda, pois não seja só a questão do exercício físico. Hoje em dia já há muita divulgação também das linhas de apoio, podem ligar Voz Amiga, se não me engano, muitas plataformas portuguesas ajuda, 24 horas disponíveis, por isso procurem ajuda. Procurem também tentar ao máximo não caiam nessa bola de neve, não é? E mexam-se.
1: É isso. Mexer, ganha, conhece pessoas, sai-se para a rua, tem-se objetivos definidos e ajuda o mental.
2: Sim, e podem pensar que são os únicos que sentem assim, que são casos perdidos e que não há ninguém assim. Infelizmente há. Por isso, procurem também uma comunidade que possam estar todos a passar pelo mesmo e fazerem o processo de melhoria.
1: Bem, até para a semana?
2: Até para a semana.
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5: 11 horas e 6 minutos.
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1: 11 horas e 19 minutos.

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3: Bem-vindos. O município de Alcoutim e o Ayuntamento de Sanlúcar de Guadiana dirigiram uma carta conjunta aos governos de Portugal e de Espanha, apelando a um esforço adicional para ultrapassar os últimos obstáculos à construção da ponte internacional sobre o Guadiana. Na carta, os presidentes dos dois municípios, Paulo Paulino e José Pérez Dias, manifestam profunda preocupação com o impasse de uma obra que poderá alterar estruturalmente a acessibilidade deste território transfronteiriço e contribuir para a coesão territorial, criar novas oportunidades de desenvolvimento para comunidades afetadas pela interioridade, baixa densidade populacional e despovoamento. O projeto entrou numa nova fase com a assinatura do acordo entre Portugal e Espanha durante a 35ª edição da Cimeira Luso-Espanhola, realizada em Faro a 23 de outubro de 2024. Posteriormente, foi criada a Comissão Técnica Mista Luso-Espanhola, que reúne representantes dos dois países e das autoridades regionais e locais. Os trabalhos de análise do projeto começaram em outubro de 2025, mas o processo está atualmente pendente do parecer do Ministério para a Transição Ecológica e el Reto Demográfico do Governo de Espanha sobre o impacto ambiental. Perante este impasse, os dois municípios consideram necessário um novo impulso político. Os autarcas reconhecem a complexidade do processo e os esforços já realizados, mas defendem que não se pode perder a oportunidade todo o trabalho realizado e todo o investimento que já foi feito. Alcoutim e Sanlúcar de Guadiana mostram-se disponíveis para colaborar com os governos e restantes entidades competentes na resolução das questões pendentes, através da disponibilização de informação, participação em reuniões técnicas e políticas e colaboração para garantir o cumprimento de todas as exigências ambientais, técnicas e administrativas. Na carta, os dois municípios reforçam que a ponte não é apenas uma infraestrutura, é uma oportunidade de transformação para um território que há décadas aguarda uma ligação física capaz de aproximar duas margens, dois municípios e dois países. Os mercados de Olhão foram eleitos uma das novas sete maravilhas de Portugal. A votação realizou-se na noite deste sábado, dia 12 de setembro, ao qual os mercados de Olhão integraram a lista dos sete vencedores na categoria de arquitetura moderna. O Castelo de Leiria e a Sé de Lisboa também estão entre as novas sete maravilhas de Portugal, seguindo-se as ruínas romanas de São Cucufato em Vila de Frades Vidigueira, na categoria de História, o Aqueduto da Uceira em Óbidos, na categoria de Grandes Obras, a Tiago Cabasso Winery, uma adega e produtora de vinhos em Estremoz, na arquitetura contemporânea, e na categoria de Turismo o Jardim do Paço Episcopal de Castelo Branco. Até à gala da noite de sábado estavam em competição 21 finalistas, 3 por categoria. O tema das novas sete maravilhas de Portugal era o património construído histórico e contemporâneo, e a edição deste ano marcou

0: regresso do concurso quase 20 anos depois da primeira iniciativa, a 7 de julho de 2007, visando valorizar o património construído e mobilizar os portugueses em torno da identidade cultural e história. Além das categorias História, Grandes Obras, Arquitetura do século XX, Arquitetura do século XXI e Turismo, estavam ainda as categorias de Castelos e Religião. Ou seja, o mercado de Olhão venceu a categoria de Arquitetura Moderna e integra assim a lista das novas 7 maravilhas de Portugal. É uma notícia da agência Lusa. A recolha obrigatória de dados biométricos a passageiros que chegam fora do espaço Schengen está a decorrer há uma semana nos aeroportos portugueses, sem grandes constrangimentos, com exceção do aeroporto de Faro. Em declarações à Lusa, o diretor nacional adjunto da PSP e responsável pela Unidade Nacional de Estrangeiros e Fronteiras, superintendente-chefe João Ribeiro, afirmou que o processo está a decorrer de forma fluida na maioria dos aeroportos, embora Faro esteja com maior pressão. No aeroporto de Lisboa, o tempo médio de passagem aumentou. Antes da obrigatoriedade da biometria, os passageiros demoravam entre 5 e 15 minutos, enquanto atualmente o tempo varia entre 15 e 30 minutos. Em Faro, a situação é influenciada por vários fatores, incluindo questões climatéricas e atrasos de tráfego aéreo. Na semana passada, estes fatores provocaram picos de movimento, com mais de 10 voos a aterrar em simultâneo. Desde 6 de setembro, os aeroportos portugueses passaram a recolher obrigatoriamente dados biométricos, como fotografias e impressões digitais, no âmbito do Sistema Entrada-Saída da União Europeia, o EES, que entrou em funcionamento de forma faseada em outubro de 2021. Os problemas registados anteriormente, sobretudo no aeroporto de Lisboa, provocavam esperas de várias horas. Segundo João Ribeiro, a situação melhorou devido ao investimento que foi feito em termos de tecnologia, ao rearranjo das áreas dos aeroportos e do reforço de recursos humanos, com 360 novos elementos colocados nas fronteiras aéreas. Apesar da recolha estar a funcionar a 100%, a Comissão Europeia permite que até dezembro a biometria não seja aplicada enquanto existam problemas tecnológicos. Atualmente, a UNEF conta com 1.504 polícias, afeta à segurança aeroportuária e ao controle fronteiriço, 706 em Lisboa, 325 no Porto, 215 em Faro, 115 na Madeira, 124 nos Açores e 19 em Beja. Apesar deste reforço, a unidade encontra-se a 80% da capacidade recomendada. João Ribeiro defende agora um maior investimento em recursos humanos mais técnicos, especializados na detecção de documentos falsos e na antecipação de riscos migratórios.
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0: Rodrigo Vião, Raquel Tavares, The Legendary Tigerman, Luísa Sobral e a Companhia Nacional de Bailado. São alguns dos nomes que integram a programação do Teatro Municipal António Pinheiro, que volta a operar, visto que nos meses de verão ficou encerrado para a realização dos concertos no exterior dos espaços do Conselho de Tavira. Esta programação já foi anunciada entre setembro e dezembro de 2026. Um dos principais destaques será, assim, o concerto de Rodrigo Vião com o Rapaz da Montanha, marcado para 24 de outubro, dia do aniversário do teatro inaugurado em 1917. O espetáculo contará ainda com a participação do Grupo Coral Infantil da Academia de Música de Tavira. A programação inclui música, teatro, dança, cinema e ópera. Entre os espetáculos previstos estão Carmen, pelo Ballet Flamenco de Barcelona, O Lago dos Cisnes, produzido pelo Ballet Clássico Internacional, e Only Duos, da Companhia Nacional de Bailado. A ópera estará representada por A Flauta Mágica de Mozart. Na música, Raquel Tavares e The Legendary Tigerman, projeto de Paulo Furtado, integram a temporada. Luísa Sobral participa nos concertos para bebés. O humor estará a cargo de Diogo Batáguas, com o Optimista Cético, e Eduardo Madeira, com Grande Entre os Assassinos. O teatro recebe ainda Maiúscula, com Luísa Cruz, no âmbito do protocolo com o Teatro Nacional São João. A programação inclui também iniciativas para jovens e famílias, como Bulldog, sobre bullying, e Mal Me Quer, dedicada à violência no namoro e às relações afetivas. Em setembro realizam-se as Jornadas Internacionais de Arquitetura do Algarve e será apresentada uma exposição dedicada ao Prémio de Arquitetura do Algarve. O cinema mantém presença regular, com as sessões terças de cinema, o Ciné Clube Tavira e a 27ª Festa do Cinema Francês. O Mais Sénior contará com cinema, uma gala de fado e espetáculo sempre que a revista canta, com Cidália Moreira. Em dezembro, a programação será dedicada ao Natal e à comunidade, com Gospel Collective, o Encontro de Cores de Natal, Movimento e Magia, o Natal de Tavira em Dança e o Concerto de Natal da Orquestra do Algarve. Ao longo da temporada, o teatro continuará também a promover visitas guiadas aos bastidores, através do projeto O Avesso da Cena, e a acolher iniciativas das coletividades locais. O município de Alcoutim apresenta no dia 17 de setembro, pelas 10h30 da manhã, no Salão Nobre dos Espaços do Conselho, o Plano Municipal de Ação Climática de Alcoutim, numa sessão que contará também com uma reunião de entidades e agentes locais e regionais. O plano pretende orientar a atuação do município na mitigação e adaptação às alterações climáticas, reforçando a proteção dos recursos naturais e a resiliência do território. A iniciativa permitirá apresentar as principais medidas previstas, debater os desafios climáticos do Conselho e recolher contributos das entidades participantes. Entre os principais riscos identificados para Alcoutim estão a seca, as temperaturas extremas e os incêndios rurais. A cooperação entre instituições, empresas e comunidades será, por isso, considerada essencial para definir respostas adequadas ao território. Com este plano, o município pretende preparar o Conselho para os efeitos das alterações climáticas e transformar os desafios ambientais em oportunidades de desenvolvimento sustentável e melhoria da qualidade de vida.
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0: Os Sonâmbulos venceram a Supertaça do Hogar Futsal Séniores Masculinos. Realizada no passado sábado, no pavilhão professor Joaquim Vairinhos, em Valé, os Sonâmbulos defrontaram o Quarteira Futsal, tendo vencido por 5 bolas a 2. O melhor jogador em campo foi Tiago Mestre e vamos ouvir algumas das declarações, num trabalho de Paulo Aguiar, de representantes institucionais e também os intervenientes do jogo. Começamos com as declarações de João Pedro Gomes, presidente da Associação de Futebol do Algarve.
2: É uma festa de início de época que dá asas para a gente pensar o que é que vem aí. E esperamos que seja uma época fantástica, que onde os nossos clubes possam valorizar e acrescentar ao nosso futsal no Algarve. Dar os parabéns aos nomes que foi o vencedor, desejar uma boa representação da Ação Paulo Algarve nos campeonatos nacionais e queremos que fiquem lá por muito tempo, e ao Quarteira, que teve uma época que teve não ganhou o jogo, mas que representou e dignificou bem a cidade de Quarteira e o futsal do Algarve.
3: João Pedro, no próximo fim de semana, Tavira e o pavilhão Dr. Eduardo Mancinho irá receber também as supertaças nas camadas mais jovens.
2: É verdade, isso é a continuação da festa do nosso futsal, e é assim que a gente quer valorizar a modalidade, dar aos nossos atletas estes momentos que são únicos e que valorizam o trabalho que eles fazem durante a época e incentiva para que as coisas continuem a funcionar.
3: Vamos ter mais um trabalho árduo para a Associação, não só no futsal, como também no futebol 11 e no futebol 7, futebol de praia.
2: O trabalho está cá, desde que se tire partido desse trabalho, para nós está tudo bem. Nós trabalhamos com gosto, trabalhamos afincadamente para que aquilo que os clubes fazem durante a época, que é um trabalho fantástico, não me canso de dizer isso, para proporcionar a prática desportiva aos nossos atletas, e é esse o papel que nós queremos fazer, dar-vos as condições para que os campeonatos sejam uns campeonatos competitivos, valorizados, para que todos possamos sair a ganhar e enaltecer o futebol e o futsal no Algarve.
0: João Pedro Gomes, presidente da Associação de Futebol do Algarve, em relação a esta supertaça do Algarve Futsal Séniores Masculinos e também os preparativos para a nova temporada desportiva que aí vem pelas várias competições da Associação de Futebol do Algarve. Seguimos para as declarações curtas do vice-presidente da Câmara Municipal de Tavira, Eurico Palma.
4: Mais uma vitória, um grande orgulho, de facto. Mais uma vez os Sonâmbulos marcaram pontos, estamos de parabéns e vá de festa. Merecemos, os Sonâmbulos estão a fazer um excelente trabalho.
0: As declarações de Eurico Palma, vice-presidente da Câmara Municipal de Tavira. Vamos também às palavras de João Mendonça, presidente da Junta de Freguesia de Luz de Tavira, que também marcou presença neste evento e falou sobre a vitória dos Sonâmbulos.
5: Os Sonâmbulos estão em grande, estão de parabéns. Portanto, acabámos uma época vencendo troféus, começamos outra época a vencer troféus, portanto, melhor início de época não podíamos desejar, não é verdade?
3: E claro, agora veio o campeonato e tu, como também, para além de presidente de Junta, também um homem do futsal, o importante vai ser mais o campeonato.
5: Sim, é o grande objetivo, é tentarmos a manutenção. Acho que todo o clube e o executivo da Junta de Freguesia, penso que inclusivamente o município, temos orgulho de ter uma equipa no Nacional. Portanto, tenho certeza absoluta que a equipa técnica e os nossos atletas vão fazer tudo o possível para se manterem nesse escalão. E pronto, esperamos que a época corra de feição para isso. Vai ser difícil, porque é um nível acima, não é verdade? Muito mais complicado. Mas, pelo que vamos estar a correr a pré-época, pomos a fasquia alta e acreditamos nessa manutenção.
3: João Mendonça, enquanto presidente de Junta, é importante o apoio da Junta de Freguesia de Luz Tavira a este clube?
5: Claro que sim, a Junta de Freguesia,
3: como a outros,
5: como a todas as coletividades da freguesia, tentamos apoiar na medida do possível. Logicamente, cada associação tem a sua especificidade, a sua dinâmica e a sua dimensão. Portanto, na medida do possível, vamos continuar a apoiar os Sonâmbulos e acompanhar os Sonâmbulos nesta andança.
0: João Mendonça, presidente da Junta de Freguesia da Luz de Tavira, em relação a esta vitória dos Sonâmbulos na Supertaça do Algarve Futsal Séniores Masculinos. Por fim, vamos ouvir as declarações de Ruben Leonardo, treinador dos Sonâmbulos, que marcou presença no banco de suplentes após a ausência de Edgar Caixinha, devido a algumas complicações, que foi o técnico para esta partida e abordou então o que levou a esta vitória.
6: entrámos muito fortes, não estávamos à espera deste jogo do quarteira, de esperar por nós, onde tornou-se até um jogo muito aborrecido. Nós próprios jogadores estavam a comentar isso, está a ser um jogo muito chato. Mesmo nós a ganharmos 3-0, eles continuavam a ficar lá. Mas praticamente o quarteira só apareceu nos últimos 7 minutos, mas a melhor equipa em campo fomos a gente, sem sombra de dúvidas.
3: Chegar ao intervalo a vencer por 1-0, quando o guarda-redes do quarteira era a melhor unidade em campo.
6: Sim, sem sombra de dúvidas, o Catarino esteve muito bem na primeira parte, mas porque nós estávamos a criar. Se nós não estivéssemos a criar, era outra conversa. Mas a conversa ao intervalo foi, nem foi à base do guarda-redes, foi só alguns ajustes que tivemos fazer na organização, onde depois viu-se na segunda parte, onde tivemos, também tivemos mais eficácias, tivemos melhor oportunidades também para finalizar, mas não houve muita conversa sobre o guarda-redes, não.
3: Ruben, esta é uma vitória também, digo eu, é, se tu me permites, dedicada ao Edgar Cacinha, submetido a uma cirurgia e hoje não esteve presente, tivesse tu comandar a equipa.
6: Sim, esta vitória especialmente foi para o Mr. Edgar Cacinha. Nós passámos toda essa mensagem aos jogadores, próprios jogadores tinham essa força extra de orgulhar o nosso treinador que está em casa, nem conseguiu vir aqui devido à operação, como referiste, mas tínhamos esse foco total de entregar este troféu primeiro ao Mister, que se encontra em casa, e depois aos nossos adeptos e ao clube.
3: Ruben, este título está garantido, agora que começar a trabalhar, vai o campeonato já no próximo sábado, a deslocação até Pinhais. Aí sim, já começa mais a sério.
6: Exatamente. Sim, aí começa o nosso campeonato, terceira divisão, nosso objetivo é fazer o nosso melhor, sermos competitivos e, claro, que é ficar na terceira divisão o mais alto na tabela possível.
0: Ruben Leonardo, técnico dos Sonâmbulos, nesta partida diante do quarteira futsal, após a cirurgia do treinador Edgar Caixinha, que não pôde marcar presença nesta partida. O técnico Ruben Leonardo assumiu neste desafio diante do quarteira futsal, tendo os Sonâmbulos cumprido e venceram por 5-2 e garantiram o título da Supertaça em preparação para o Campeonato Nacional da 3ª Divisão.
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0: Antes de avançarmos para o estado do tempo, uma nota do Instituto Português do Mar e da Atmosfera colocaram os concelhos de Monchique, Portimão, Silves, São Brás de Alportel, Tavira e Lolé com perigo máximo de incêndio coral. Os concelhos de Aljazur, Vila do Bispo, Vagos, Alcoutinho e Castro Marinho estão classificados com risco muito elevado de incêndio rural e Vagos, Albufeira, Faro, Vila Real de Santo António com risco elevado. Já o concelho de Olhão encontra-se com risco moderado de incêndio rural. O perigo de incêndio rural é determinado pelo IPMA, tem 5 níveis que vão de reduzido a máximo. E os cálculos são obtidos a partir da temperatura do ar, umidade relativa, velocidade do vento e quantidade de precipitação nas 24 horas anteriores. A previsão do estado do tempo para esta segunda-feira, dia 14 de setembro, é de continuação de tempo quente, com céu pouco nublado ao limpo, aumentando de nebulosidade no litoral das regiões norte e centro a partir da tarde. Vento em geral fraco do quadrante oeste, rodando para oeste-noroeste a partir da tarde e soprando moderado nas terras altas a partir do meio da tarde, em especial nas regiões centro e sul. Há uma pequena subida da temperatura mínima e há uma pequena descida da temperatura máxima no litoral oeste. O mar na costa sul, com ondas de sueste com 1 metro, a temperatura da água do mar ronda entre os 20 e os 22 graus. A temperatura máxima prevista para Tavira para esta segunda-feira é de 32 graus, 31 graus para Faro, 35 graus para Lisboa, 29 graus já é a máxima prevista para o Porto. Pomos ponto final neste espaço de informação, desejando-lhe a continuação de uma boa segunda-feira e desejando-lhe também uma boa semana com a sua rádio.
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5: 12 horas e 21 minutos.

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1: 12 horas e 34 minutos.

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1: Quais são os títulos desta edição?
2: Continua ativo o incêndio que começou ontem à noite no concelho da Póvoa de Lanhoso. O fogo passou esta manhã para o município de Vieira do Minho. Está a ser combatido por perto de 100 operacionais. A Comissão Europeia assegura que os 27 estão na linha da frente da proteção dos cidadãos face aos riscos associados à inteligência artificial. Thomas Reynier, um dos porta-vozes da Comissão Europeia, recordou esta manhã as salvaguardas de segurança e proteção adotadas ao nível comunitário a propósito deste tema. Morreu Pavlo Sadoka, presidente da Associação dos Ucranianos em Portugal.
1: Notícias, edição é de João Vasco.
2: Começamos com essa informação do falecimento do presidente da Associação dos Ucranianos em Portugal, Pavlo Sadoka. Uma informação adiantada esta manhã pelo Ministério dos Assuntos Parlamentares. O Ministério, liderado por Carlos Abreu Amorim, diz que foi com profunda tristeza que recebeu esta notícia. Num texto nas redes sociais, o Ministério dos Assuntos Parlamentares sublinha que, ao longo de muitos anos, Sadoka foi uma voz incansável da comunidade ucraniana no nosso país e um firme defensor da liberdade, da independência e da identidade da Ucrânia. Escreve nas redes sociais o Ministério, liderado por Carlos Abreu Amorim, que num dos períodos mais difíceis da história do seu país, Pavlo Sadoka se destacou pela coragem e determinação com que defendeu o povo ucraniano e aproximou as comunidades portuguesa e ucraniana. Um incêndio florestal que começou ontem à noite na freguesia de Esperança, na Póvoa de Lanhoso, já entrou no concelho vizinho de Vieira do Minho. Este fogo tem, neste momento, uma frente ativa, indicou há momentos a comandante subregional de Emergência e Proteção Civil, Celina Oliveira.
3: Este incêndio teve início no dia de ontem, à noite, às 21h20. Entretanto, uma das frentes já se encontra dominada, encontra-se apenas uma frente ativa, já a entrar em território de Vieira do Minho. Neste momento, o teatro de operações está a ser reforçado com meios aéreos e meios terrestres. Temos ali alguma dificuldade criada pelos acessos e pelo declive. No entanto, com este reforço de meios, procuramos conseguir dominar também esta frente.
4: Há aldeias em perigo?
3: Neste momento, ainda não. Ele está neste momento em direção à barragem do Hermal e não há qualquer habitação neste momento em perigo.
4: Ok, então contam conseguir dominar o incêndio, se calhar, nas próximas horas?
3: Exatamente. O teatro de operações está a ser planeado também nesse sentido.
2: As explicações dadas à jornalista Diana Craveiro, da Antena 1, pela subcomandante regional de Emergência e Proteção Civil desta região, Celina de Oliveira. Não há registro, até agora, de feridos nem aldeias em perigo. No terreno a combater este incêndio estão perto de 100 operacionais, apoiados por 26 viaturas. Há, nesta altura, 6 meios aéreos em ação. Thomas Reynier, um dos porta-vozes da Comissão Europeia, garantiu hoje que os 27 estão na linha da frente na proteção dos cidadãos face aos riscos associados à inteligência artificial. Thomas Reynier recordou, a propósito deste tema, as salvaguardas de segurança e proteção adotadas a nível comunitário. Ele diz que a Lei Europeia da Inteligência Artificial está plenamente em vigor e a ser aplicada pelas autoridades europeias. O Regulamento Europeu da Inteligência Artificial é o primeiro quadro jurídico abrangente do mundo para regular a IA, sublinha Reynier. Ele entrou em vigor no dia 1 de agosto de 2024 e estabelece regras baseadas no nível de risco dos diferentes sistemas e salvaguardas para proteger a saúde, a segurança e os direitos fundamentais dos cidadãos europeus. Esta posição de Bruxelas surge num momento de debate sobre a velocidade de desenvolvimento dos modelos de inteligência artificial mais avançados, depois de norte-americana

0: Anthropic ter defendido a necessidade de uma maior cautela perante a rápida evolução desta tecnologia. O tema esteve também em debate aqui na Antena 1, no programa Antena Aberta. Arlindo Oliveira, do Instituto Superior Técnico, um dos principais cientistas portugueses na área da inteligência artificial, considera que há algum alarmismo nas notícias recentes e nas afirmações do diretor executivo da Anthropic.
1: Com algum ceticismo em geral, não é? Quer dizer, especialmente nos mais assustadores, enfim, relativamente a riscos existenciais que possam ser colocados, parece-me muito exagerado. É verdade que as capacidades dos modelos têm continuado a evoluir, mas continuamos a falar de modelos que basicamente cumprem um conjunto de instruções, quando muito invadem ou controlam computadores, não é? Existem riscos significativos para a cibersegurança e eventualmente para alguns sistemas críticos, mas parece-me que o nível de exagero relativamente a riscos de outra escala me parece um bocadinho exagerado e eventualmente até pode estar envolvido com uma campanha de marketing, ou pelo menos com chamar a atenção para as capacidades deste.
0: Apesar de tudo, o especialista em inteligência artificial Arlindo Oliveira alerta que é preciso estar atento a riscos pontuais que envolvam, por exemplo, infiltrações no abastecimento de água ou de aviões. São os alertas de Arlindo Oliveira, do Instituto Superior Técnico.
1: Quer dizer, nós não temos uma certeza absoluta de que as armas nucleares estejam devidamente salvaguardadas. Eu presumo que sim, mas ninguém realmente tem essa informação, pelo menos não é pública, não é? Então, as maneiras de drones, em princípio, também podem ser infiltrados. Daí a um perigo, digamos, para a humanidade, vai um grande passo. Agora, que existam perigos pontuais para um abastecimento de água, ou um comboio, ou um avião que é infiltrado por terroristas, ou o que for, isso não é uma possibilidade assim tão remota. E acho que temos de ter muito cuidado, e aí temos de ter muita prudência em projetar sistemas e em limitar estes sistemas naquilo que podem fazer e em responsabilizar os seus donos daquilo que os agentes façam por instruções deles.
0: Arlindo Oliveira. Para Gustavo Cardoso, professor catedrático de Ciências da Comunicação no ISCTE, que também participou no programa, o principal desafio na questão da inteligência artificial é a regulação.
2: Esta é uma tecnologia que permite fazer múltiplas coisas. Agora, a questão é como é que nós, efetivamente, vamos regular. E há uma questão aqui à partida, há um enorme desequilíbrio no mundo porque, por exemplo, são os americanos e os chineses que têm a tecnologia, mas são os europeus que têm a vanguarda da regulação de uma tecnologia que não é sua. E como nós sabemos, em última análise, isto não vai funcionar porque só se pode regular quem tem poder efetivo sobre aquilo que está a ser construído. E, portanto, neste caso, são os chineses e os americanos que têm essa possibilidade de regular a tecnologia.
0: Gustavo Cardoso, ele participou no programa Antena Aberta de hoje, que esteve a debater os limites da inteligência artificial, depois de nos últimos dias terem surgido alertas por causa dos avanços da IA. Uma das principais empresas do setor, a Anthropic, que controla o modelo Claude, pediu que se abranda a investigação nesta área. O diretor executivo da empresa deu como exemplo um incidente em julho na OpenAI. Alguns modelos de inteligência artificial escaparam de um ambiente de testes e executaram de forma autónoma um ciberataque contra a plataforma. O líder parlamentar da Iniciativa Liberal acusa o PSD de empatar o país e diz mesmo que o governo de Luís Montenegro tenta comprar os votos dos portugueses. Críticas ouvidas ao final da manhã no Porto, no arranque das jornadas parlamentares dos liberais, dedicadas ao tema das reformas em áreas como a saúde ou a fiscalidade. A Iniciativa Liberal João Alexandre garante que vai continuar a apresentar propostas para reformar o país.
3: São exigências feitas pela Iniciativa Liberal a um governo e a um primeiro-ministro que, diz Mário Amorim Lopes, muito prometeram, mas pouco conseguiram fazer.
4: O PSD, que anuncia esta vontade de reformar, não fez rigorosamente nada e 2 anos já passaram e, portanto, o PSD efetivamente está a empatar o país. E mais, faz algo ainda mais grave. Depois tenta comprar os votos dos portugueses. Fez uma autêntica rifa eleitoral.
3: Um trajeto semelhante ao dos governos de António Costa, aponta o líder parlamentar dos liberais, que acusa os 3 maiores partidos de bloquearem o crescimento do país.
4: O problema de Portugal neste momento é que está irreformável. Não ingovernável, mas irreformável. E está irreformável porque em Portugal existe uma maioria. Não é uma maioria de direita, não é uma maioria de esquerda, não é tampouco uma maioria de centro, é a maioria dos empatas. Há um conjunto de partidos em Portugal que são os empata-nação. Tem que ter cuidado a dizer esta expressão.
3: Do PSD ao Chega.
4: O Chega também tem uma visão, mas é a visão de Portugal do antigamente, não é a visão de Portugal do futuro.
3: Passando pelo PS.
4: Aliás, veja-se a postura de José Luís Carneiro para este orçamento do Estado. O que é que José Luís Carneiro diz? Bom, nós deixamos, o PS deixa passar o orçamento do Estado se não se fizer nada a nível da Segurança Social, se não se fizer nada a nível da Constituição, no fundo, se não se tocarem rigorosamente nada, eventualmente o Partido Socialista vai deixar passar o orçamento do Estado. E, portanto, não quer mexer em nada, empata tudo, no fundo, no fundo, uma espécie de naftalina política a empatar os portugueses e empatar o país.
3: Um cenário que Mário Amorim Lopes quer ver alterado, com o líder parlamentar a deixar a promessa de que vai insistir até ao limite nas reformas que os liberais querem para o país, na saúde, na justiça, na segurança social ou na reforma do Estado.
0: As críticas dos liberais, aliás, aos sociais-democratas no arranque destas jornadas parlamentares na cidade do Porto. Os alunos que não foram colocados nas escolas públicas por falta de vaga vão ver a situação resolvida nos próximos dias. É a garantia do Ministro da Educação. Esta manhã em Erganil, Fernando Alexandre afirmou que tem conhecimento de duas escolas na zona de Lisboa que recusaram matrículas de alunos apesar de terem vagas e garante que o Ministério está a investigar o que se passou.
5: Nós queremos que as coisas funcionem bem e o que acontece foi que foram escolas, que os diretores já foram chamados, em que as escolas teriam capacidade e recusaram os alunos. Isso obviamente é uma irregularidade. Uma coisa é, nós temos muitas escolas que estão sobrelotadas até. Agora, quando temos casos em que o diretor tem lugar e recusa alunos, e eu tive notícia de dois, e a inspeção já me tinha comunicado que havia casos desses, eu obviamente quero isso tirado a limpo, porque isso é que é grave.
6: Então, essa investigação decorre em quantas escolas e em que zonas do país?
5: A comunicação que eu recebi foi de duas, a inspeção disse que já tinha identificado outras que me vai enviar.
6: Em que zona?
5: Eram todas da zona de Lisboa.
0: Nestas declarações que fez aos jornalistas em Erganil, o ministro classificou também como um exagero as declarações do líder parlamentar do PS, Eurico Brilhante Dias, no fim de semana. Ele afirmou que Fernando Alexandre é candidato a pior ministro da Educação desde o 25 de Abril, críticas que Fernando Alexandre rejeita e classifica como um exagero.
7: Foi a informação com João Vasco, notícias em simultâneo com a RTP Antena 1 Madeira, Açores e RTP Mundo. 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

0: Boa tarde, são 14 horas.
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2: A Biblioteca Municipal Verde Campos promove durante o mês de setembro o projeto Poesia em Boa Companhia, iniciativa que junta livros, poesia e cães para proporcionar às crianças uma experiência diferente de leitura e partilha. É destinado a crianças dos 9 aos 13 anos. O projeto pretende promover o gosto pela leitura, reforçar a confiança na leitura em voz alta e criar um ambiente de maior bem-estar e descontração durante as sessões. Inspirado em programas internacionais de leitura assistida por cães, o Poesia em Boa Companhia adapta esta abordagem à realidade da Biblioteca Municipal, numa parceria com a Unidade de Bem-Estar e Saúde Animal, a UBESA. As ações conjugam momentos de preparação da leitura, leitura expressiva, interação com cães, acompanhados por técnicos da UBESA. Ao longo do mês de setembro, estão previstas 4 sessões, nos dias 9, 16, 23 e 30, entre as 14h30 e as 16 horas na Biblioteca Álvaro de Campos. Cada sessão terá uma duração aproximada de 90 minutos. Sob o mote Mais do que ler poesia é partilhá-la com amor, a iniciativa procura criar uma relação positiva e descontraída com a leitura, especialmente junto de crianças que revelam menor confiança na leitura em voz alta ou cujos hábitos de leitura estão menos consolidados. A participação é gratuita, mas sujeita a inscrição prévia limitada a 20 participantes. Sabendo mais, na Biblioteca Municipal Verde Campos ou no site e redes sociais do município. Dia 4 de outubro, a partir das 6 da tarde, a Igreja da Misericórdia em Tavira recebe um concerto dedicado à música de António Vivaldi, integrado no ciclo de música antiga e barroca do Sotavento. O coro Jubilate Deo junta-se à Orquestra Barroca da Queimar para interpretar uma das mais marcantes obras sacras do compositor italiano, o Gloria e o Magnificat. 4 de outubro, 6 da tarde, Igreja da Misericórdia. Os interessados em acompanhar devem contactar a Associação Multiplicar Silêncios para efetuar a respectiva reserva. Mercadinhos de Castro Marim, Odeleite e Azinhal decorrem mensalmente. O Mercadinho na Aldeia, em Odeleite, decorre no primeiro domingo de cada mês, enquanto em Castro Marim acontece no segundo sábado do mês, ao mesmo tempo que a Feira das Velharias. No Azinhal, há mercado no último domingo do mês. Feira Franca Anual de Santo Estevão acontece de 18 a 20 de setembro. Na sexta-feira, dia 18, atuação do grupo de cantares Vozes do Barrocal, baile com Silvino Campos e concerto com os Iris. Sábado, dia 19, grupo de cantares Lado a Lado, baile com o do Reflexo e o concerto de Rosinha. No domingo, dia 20, grupo de cantares Pérolas do Gilão, baile com Tons de Baile e o concerto de Léo e Leandro. Organização da Junta de Freguesia de Santo Estevão. Feira Franca Anual, de 18 a 20 de setembro. Porto Tavira. Até 30 de dezembro, exposição permanente Judeus em Tavira, fragmentos de uma história para visitar no núcleo islâmico do Museu Municipal. Até o final de setembro, mostras de artesanato, que acontecem diariamente entre o Jardim da Lagoa e o Jardim das Palmeiras. Até 24 de outubro, exposição Uma Árvore, da autoria de Daniel Moreira e Rita Castro Neves, para visitar no Museu Municipal de Tavira, Palácio da Galeria.
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3: Boa tarde. São 14 horas e 13 minutos.

0: Boa tarde, são 14 horas e 29 minutos.
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5: Boa tarde, são 15 horas e 4 minutos.

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2: Bem-vindos. O município de Alcoutinho e o Ayuntamento de Sanlúcar de Guadiana dirigiram uma carta conjunta aos governos de Portugal e de Espanha, apelando a um esforço adicional para ultrapassar os últimos obstáculos à construção da ponte internacional sobre o Guadiana. Na carta, os presidentes dos dois municípios, Paulo Paulino e José Pérez Dias, manifestam profunda preocupação com o impasse de uma obra que poderá alterar estruturalmente a acessibilidade deste território transfronteiriço e contribuir para a coesão territorial, criar novas oportunidades de desenvolvimento para comunidades afetadas pela interioridade, baixa densidade populacional e despovoamento. O projeto entrou numa nova fase com a assinatura do acordo entre Portugal e Espanha durante a 35ª edição da Cimeira Luso-Espanhola, realizada em Faro a 23 de outubro de 2024. Posteriormente, foi criada a Comissão Técnica Mista Luso-Espanhola, que reúne representantes dos dois países e das autoridades regionais e locais. Os trabalhos de análise do projeto começaram em outubro de 2025, mas o processo está atualmente dependente do parecer do Ministério para a Transição Ecológica e el Reto Demográfico do Governo de Espanha sobre o impacto ambiental. Perante este impasse, os dois municípios consideram necessário um novo impulso político. Os autarcas reconhecem a complexidade do processo e os esforços já realizados, mas defendem que não se pode perder a oportunidade todo o trabalho realizado e todo o investimento que já foi feito. Alcoutinho e Sanlúcar de Guadiana mostram-se disponíveis para colaborar com os governos e restantes entidades competentes na resolução das questões pendentes, através da disponibilização de informação, participação em reuniões técnicas e políticas e colaboração para garantir o cumprimento de todas as exigências ambientais, técnicas e administrativas. Na carta, os dois municípios reforçam que a ponte não é apenas uma infraestrutura, é uma oportunidade de transformação para um território que há décadas aguarda uma ligação física capaz de aproximar duas margens, dois municípios e dois países. Os mercados de Olhão foram eleitos uma das novas sete maravilhas de Portugal. A votação realizou-se na noite deste sábado, dia 12 de setembro, ao qual os mercados de Olhão integraram a lista dos sete vencedores na categoria de arquitetura moderna. O Castelo de Leiria e a Sé de Lisboa também estão entre as novas sete maravilhas de Portugal, seguindo-se as ruínas romanas de São Cucufate em Vila de Frades Vidigueira, na categoria de História, o Aqueduto da Uceira em Óbidos, na categoria de Grandes Obras, a Tiaca Basso Winery, uma adega e produtora de vinhos em Estremoz, na arquitetura contemporânea, e na categoria de Turismo, o Jardim do Paço Episcopal de Castelo Branco. Até à gala da noite de sábado estavam em competição 21 finalistas, 3 por categoria. O tema das novas sete maravilhas de Portugal era o património construído histórico e contemporâneo, e a edição deste ano marcou o regresso do concurso quase 20 anos depois da primeira iniciativa, a 7 de julho de 2007, visando valorizar o património construído e mobilizar os portugueses em torno da identidade cultural e história. Além das categorias História, Grandes Obras, Arquitetura do século XX, Arquitetura do século XXI e Turismo, estavam ainda as categorias de Castelo e religião. Ou seja, o mercado de Olhão venceu a categoria de arquitetura moderna e integra assim a lista das novas sete maravilhas de Portugal. É uma notícia da Agência Lusa. A recolha obrigatória de dados biométricos a passageiros que chegam fora do espaço Schengen está a decorrer há uma semana nos aeroportos portugueses, sem grandes constrangimentos, com exceção do aeroporto de Faro. Em declarações à Lusa, o diretor nacional adjunto da PSP e responsável pela Unidade Nacional de Estrangeiros e Fronteiras, superintendente-chefe João Ribeiro, afirmou que o processo está a decorrer de forma fluida na maioria dos aeroportos, embora Faro esteja com maior pressão. No aeroporto de Lisboa, o tempo médio de passagem aumentou. Antes da obrigatoriedade da biometria, os passageiros demoravam entre 5 e 15 minutos, enquanto atualmente o tempo varia entre 15 e 30 minutos. Em Faro, a situação é influenciada por vários fatores, incluindo questões climatéricas e atrasos de tráfego aéreo. Na semana passada, estes fatores provocaram picos de movimento, com mais de 10 voos a aterrar em simultâneo. Desde 6 de setembro, os aeroportos portugueses passaram a recolher obrigatoriamente dados biométricos, como fotografias e impressões digitais, no âmbito do Sistema Entrada-Saída da União Europeia, o EES, que entrou em funcionamento de forma faseada em outubro de 2020. Os problemas registados anteriormente, sobretudo no aeroporto de Lisboa, provocavam esperas de várias horas. Segundo João Ribeiro, a situação

0: A melhorou devido ao investimento que foi feito em termos de tecnologia, ao rearranjo das áreas dos aeroportos e do reforço de recursos humanos, com 360 novos elementos colocados nas fronteiras aéreas. Apesar da recolha estar a funcionar a 100%, a Comissão Europeia permite que até dezembro a biometria não seja aplicada enquanto existam problemas tecnológicos. Atualmente a UNEF conta com 1.504 polícias, afeta à segurança aeroportuária e ao controle fronteiriço, 706 em Lisboa, 325 no Porto, 215 em Faro, 115 na Madeira, 124 nos Açores e 19 em Beja. Apesar deste reforço, a unidade encontra-se a 80% da capacidade recomendada. João Ribeiro defende agora um maior investimento em recursos humanos mais técnicos, especializados na detecção de documentos falsos e na antecipação de riscos migratórios. Rodrigo Leão, Raquel Tavares, The Legendary Tigerman, Luísa Sobral e a Companhia Nacional de Bailado são alguns dos nomes que integram a programação do Teatro Municipal António Pinheiro, que volta ao visto que nos meses de verão ficou encerrado para a realização dos concertos no exterior dos espaços do Conselho de Tavira. Esta programação já foi anunciada entre setembro e dezembro de 2026. Um dos principais destaques será assim o concerto de Rodrigo Leão com o Rapaz da Montanha, marcado para 24 de outubro, dia do aniversário do teatro inaugurado em 1917. O espetáculo contará ainda com a participação do Grupo Coral Infantil da Academia de Música de Tavira. A programação inclui música, teatro, dança, cinema e ópera. Entre os espetáculos previstos estão Carmen, pelo Ballet Flamenco de Barcelona, O Lago dos Cisnes, produzido pelo Ballet Clássico Internacional, e Only Duos, da Companhia Nacional de Bailado. A ópera estará representada por A Flauta Mágica de Mozart. Na música, Raquel Tavares e The Legendary Tigerman, projeto de Paulo Furtado, integram a temporada. Luísa Sobral participa nos concertos para bebés. O humor estará a cargo de Diogo Batáguas, com o Optimista Cético, e Eduardo Madeira, com Grande Entre os Assassinos. O teatro recebe ainda Maiúscula, com Luísa Cruz, no âmbito do protocolo com o Teatro Nacional São João. A programação inclui também iniciativas para jovens e famílias, como Bulldog, sobre bullying, e Mal Me Quer, dedicada à violência no namoro e às relações afetivas. Em setembro realizam-se as Jornadas Internacionais de Arquitetura do Algarve e será apresentada uma exposição dedicada ao Prémio de Arquitetura do Algarve. O cinema mantém presença regular, com as sessões terças de cinema, o Cineclube Tavira e a 27ª Festa do Cinema Francês. O Meshénior contará com cinema, uma gala de fado e espetáculo sempre que a revista canta, com Cidália Moreira. Em dezembro, a programação será dedicada ao Natal e à comunidade, com Gospel Collective, o Encontro de Cores de Natal, Movimento e Magia, o Natal de Tavira em Dança e o Concerto de Natal da Orquestra do Algarve. Ao longo da temporada, o teatro continuará também a promover visitas guiadas aos bastidores, através do projeto O Avesso da Cena, e a acolher iniciativas das coletividades locais. Pomos ponto final neste espaço de informação, desejando-lhe a continuação de uma boa segunda-feira e desejando-lhe também uma boa semana com a sua rádio.
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0: Boa tarde, são 17 horas. 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
1: Principais títulos a esta hora, Rita.
2: O PS quer levar os problemas da educação ao Parlamento e está a ponderar avançar com uma comissão parlamentar de inquérito. O PS quer esclarecer questões como a de alunos que ainda não foram colocados nas escolas. Para a maior parte dos alunos, hoje está a ser o primeiro dia de aulas. Também para os encarregados de educação é um dia de emoções fortes e algum nervosismo. Por isso, já depois do noticiário, falamos com uma psicóloga que tem conselhos para as famílias. A GNR apreendeu 100 jerrycans de combustível na Praia da Falésia, em Albufeira.
1: Temperaturas atuais a esta hora estão 27 graus no Porto e também no Funchal, 25 em Ponta Delgada e 32 em Coimbra, Lisboa e Faro. 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
2: O PS pondera avançar com uma comissão parlamentar de inquérito para discutir os problemas no setor da educação.

0: Geral da Educação e essas respostas chegaram-nos. Estão a ser analisadas para verificar se avançamos ou não com a comissão de inquérito, tal qual assumi em julho.
1: José Luís Carneiro, secretário-geral do PS, que ainda está a avaliar algumas das explicações pedidas ao governo, mas admitir que nesta altura pensa em avançar com uma comissão parlamentar de inquérito para discutir os problemas no setor da saúde. No setor da educação, assim é que é, o ministro da Educação garante que os alunos que não foram colocados não vão ficar sem escola pública, mas admite que alguns desses alunos podem ser colocados em escolas fora da zona em que seria mais natural estudarem. O ministro Fernando Alexandre acompanhou a inauguração de duas escolas em Arganil, escolas que estiveram em obras, e foi lá que deu a garantia aos jornalistas.
2: O trabalho está a ser feito um a um e todos eles vão ter lugar na escola. Em alguns casos, em zonas de grande pressão demográfica, não é fácil arranjar o lugar na escola que eles desejavam. Agora, que eles vão ter lugar numa escola na região onde estão a trabalhar, isso é garantido, como é óbvio.
1: Garantia do ministro da Educação, que explica que ainda estão a ser avaliados os casos de alguns alunos que ainda não foram colocados nas escolas. O ministro admite que o sistema educativo não tem capacidade para colocar todos os alunos nas escolas escolhidas pelos encarregados de educação. Adiantou também que no próximo mês, em outubro, vão surgir muitos alunos imigrantes a pedir colocação nas escolas portuguesas, foram as palavras de Fernando Alexandre. O ministro inaugurou duas escolas em Arganil, na região de Coimbra, obras feitas nessas escolas com dinheiros europeus do Plano de Recuperação e Resiliência, o PRR. A renovação dessas escolas vai acrescentar pelo menos um novo bloco de salas de aula. O ministro da Educação diz que nos próximos 4 anos, mais de 200 escolas vão ser melhoradas. Foi um anúncio feito no arranque de mais um ano letivo, Joaquim Reis.
3: No seu périplo festivo de inaugurações das obras em escolas do centro do país, o ministro da Educação referiu em Arganil estar-se a encerrar um ciclo de investimento iniciado com o PRR em cerca de 450 milhões de euros, num total de 87 escolas. Faltam ainda cerca de 500 outras, 10% do total nacional. Para Fernando Alexandre, o esforço de requalificação tem de ser contínuo.
2: Continuado e planeado. E não podemos estar simplesmente à espera que venham fundos europeus para recuperar as escolas. Nós, nos próximos 4 anos, vamos ter 1.000 milhões de euros com um empréstimo que o governo português fez com o Banco Europeu de Investimento e esperamos que, no final da legislatura, tenhamos recuperado cerca de 200 escolas, o que quer dizer que depois temos ainda cerca de 200 que precisam de intervenção e, entretanto, obviamente, procuraremos os instrumentos financeiros para fazer essa recuperação.
3: Portugal, diz o ministro, tem escolas das melhores da Europa, mas também outras que estão ao nível do terceiro mundo.
2: Há escolas em Portugal que, quando nós entramos nelas, parece que estamos noutro país. E esse país não é um país verdadeiramente justo. É fundamental garantir condições equitativas a todos os cidadãos, independentemente do sítio do território onde vivem. Os casos mais gritantes não são na região centro, nem na região norte, nem no Alentejo, são mesmo na grande área metropolitana de Lisboa e na Península de Setúbal.
3: Para o ministro da Educação, a requalificação das escolas ultrapassa a mera questão dos edifícios, pois, para além da educação que sofre, uma escola sem condições põe em causa as bases da própria democracia.
1: O jornalista Joaquim Reis, que acompanhou o ministro da Educação em Arganil, na região de Coimbra, foi lá que Fernando Alexandre inaugurou duas escolas que estiveram em obras no âmbito dos dinheiros europeus do Plano de Recuperação e Resiliência. Hoje é o regresso às aulas para a maioria dos alunos. Para muitos, é mesmo o primeiro dia de escola, no primeiro ano de escolaridade. É o que acontece com Vasco. A jornalista Joana Carvalho Reis ouviu as expectativas e os receios de quem começa hoje o primeiro dia de aulas de sempre.
4: Vasco tem que sair antes.
5: O Vasco não gosta muito de falar ao microfone.
4: deixa para a mãe, Helena Silva, a resposta à pergunta. Estás entusiasmado com a escola?
5: Está muito entusiasmado. Está um bocadinho assustado, mas está muito entusiasmado.
4: O nervosismo do Vasco é particular.

0: partilhado por milhares de crianças que por estes dias começam o primeiro ano de escolaridade obrigatória. No jardim de infância e em casa, foram preparando esta nova etapa.
1: Fomos lentamente ensinando o Vasco que os horários têm de ser cumpridos, que havia um conjunto de tarefas que tinham de ser feitas e que ele perguntava constantemente, mas tu ajudas-me? E eu, aquilo que lhe respondia era, nós ajudamos, não fazemos as coisas por ti.
0: Vasco não é o único a estar apreensivo.
1: Já fiz o ensino básico há muitos anos e os métodos de aprendizagem eram outros que não são hoje em dia. O receio até é mais por nós no sentido de estarmos à altura de o poder ajudar.
0: A confiança que têm nos professores e nos auxiliares, que já conhecem do Jardim de Infância, é essencial. Mas Helena reconhece que não ficam indiferentes às notícias que chegam sobre o estado da educação.
1: O relatório PISA é extremamente preocupante, mas isso também é o resultado daquilo que foram sendo as políticas adotadas nas últimas décadas, os sucessivos governos e o desinvestimento na escola pública. Cabe-nos a nós também, pais, lutar por isso mesmo.
0: Helena vai fazer o papel dela. E quanto ao Vasco, pode finalmente lançar-se à descoberta.
1: Quando chegaram os livros, os manuais e os livros de fichas, a primeira reação do Vasco foi se eu lhe podia comprar outros livros exatamente iguais àqueles para ele ir fazendo durante as férias, porque aquilo era muito interessante.
0: Já não tem de esperar mais. Hoje é o primeiro dia.
2: É o início de uma nova etapa, não só para as crianças, mas também para os encarregados de educação. Pode ser um dia e uma semana de maior nervosismo e, por isso, já depois deste noticiário, conversamos com uma psicóloga que pode ajudar a tornar esta semana um pouco mais calma. É uma realidade que se sente todos os dias nas bombas de gasolina, mas agora é a Agência Internacional de Energia que confirma que o preço do petróleo está nos valores mais altos dos últimos 4 meses, desde maio, numa altura em que a produção mundial está a cair. O alerta é deixado no novo relatório da Agência Internacional de Energia. Esse relatório, lido pela jornalista Rosário Salgueiro, aponta para uma forte quebra da oferta de petróleo este ano e atribui esta perturbação no mercado petrolífero aos conflitos no Médio Oriente.
3: Os peritos da Agência Internacional de Energia exortam à resolução do conflito no Médio Oriente e da guerra na Ucrânia. E com urgência, admitindo que as reservas globais e o sistema de refinaria estão a atingir um limite preocupante. Os preços de referência do petróleo bruto dispararam para o nível mais alto desde maio. A produção global de petróleo caiu quase 2 milhões de barris por dia em agosto. A oferta total de petróleo deve cair 5,7 milhões de barris a cada 24 horas até ao final do ano. Se há menos produção, a procura global de petróleo não fica atrás. Registra também uma queda acentuada. Esperam os peritos da Agência Internacional de Energia que em 2026 haverá menos 2,5 milhões de barris encomendados a cada dia, uma queda de 940 mil barris por dia, maior do que aquela que estava prevista no relatório do mês passado, sinal de que a situação se agravou em 30 dias. Neste relatório de setembro, lê-se também que as exportações líquidas de gasóleo dos países do Golfo atingiram pouco mais de um quarto dos níveis pré-guerra, visto que o fluxo pelo Estreito de Hormuz permaneceu severamente limitado. As interrupções no sistema de refinaria da Rússia e a quase paralisação das exportações de produtos após a intensificação dos ataques ucranianos agravaram essas perdas. Combinadas, as exportações líquidas de gasóleo do Golfo e da Rússia em agosto foram menos 1,6 milhões de barris dia do que em fevereiro, quando representavam quase 45% do comércio marítimo global.
2: A produção mundial de petróleo está a cair, é o que mostra o relatório mais recente da Agência Internacional de Energia, que também confirma que o preço do petróleo está no valor mais alto dos últimos 4 meses, ou seja, desde maio deste ano. A GNR apreendeu 100 jerrycans de combustível em Albufeira. Foram também detidas 9 pessoas por ajuda ao tráfico de estupefacientes, é o que explica a GNR numa nota enviada às redações. Os jerrycans com combustível estavam no areal, na Praia da Falésia, em Albufeira. Foram apreendidos pela Polícia Marítima 100 jerrycans de combustível em Albufeira.
0: Rita Fernandes, nesta edição das 5, na Antena 1, também na RTP Antena 1 Madeira e RTP Mundo e sempre em noticias.rtp.pt.
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0: Boa tarde.
1: São 18 horas.
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3: Bem-vindos. O município de Alcoutinho e o Ayuntamento de Sanlúcar de Guadiana dirigiram uma carta conjunta aos governos de Portugal e de Espanha, apelando a um esforço adicional para ultrapassar os últimos obstáculos à construção da ponte internacional sobre o Guadiana. Na carta, os presidentes dos dois municípios, Paulo Paulino e José Pérez Dias, manifestam profunda preocupação com o impasse de uma obra que poderá alterar estruturalmente a acessibilidade deste território transfronteiriço e contribuir para a coesão territorial, criar novas oportunidades de desenvolvimento para comunidades afetadas pela interioridade, baixa densidade populacional e despovoamento. O projeto entrou numa nova fase, com a assinatura do acordo entre Portugal e Espanha, durante a 35ª edição da Cimeira Luso-Espanhola, realizada em Faro, a 23 de outubro de 2024. Posteriormente, foi criada a Comissão Técnica Mista Luso-Espanhola, que reúne representantes dos dois países e das autoridades regionais e locais. Os trabalhos de análise do projeto começaram em outubro de 2025, mas o processo está atualmente dependente do parecer do Ministério para a Transição Ecológica e o Reto Demográfico do Governo de Espanha sobre o impacto ambiental. Perante este impasse, os dois municípios consideram necessário um novo impulso político. Os autarcas reconhecem a complexidade do processo e os esforços já realizados, mas defendem que não se pode perder a oportunidade todo o trabalho realizado e todo o investimento que já foi feito. Alcoutinho e Sanlúcar de Guadiana mostram-se disponíveis para colaborar com os governos e restantes entidades competentes na resolução das questões pendentes, através da disponibilização de informação, participação em reuniões técnicas e políticas e colaboração para garantir o cumprimento de todas as exigências ambientais, técnicas e administrativas.

0: de Olhão integraram a lista dos 7 vencedores na categoria de arquitetura moderna. O Castelo de Leiria e a Sé de Lisboa também estão entre as novas 7 maravilhas de Portugal, seguindo-se as ruínas romanas de São Cucufato em Vila de Frades Vidigueira, na categoria de História, o Aqueduto da Uceira em Óbidos, na categoria de Grandes Obras, a Tiago Cabasso Winery, uma adega e produtora de vinhos em Estremoz, na arquitetura contemporânea, e na categoria de Turismo, o Jardim do Paço Episcopal de Castelo Branco. Até à gala da noite de sábado estavam em competição 21 finalistas, 3 por categoria. O tema das novas 7 maravilhas de Portugal era o património construído histórico e contemporâneo, e a edição deste ano marcou o regresso do concurso quase 20 anos depois da primeira iniciativa, a 7 de julho de 2007, visando valorizar o património construído e mobilizar os portugueses em torno da identidade cultural e história. Além das categorias História, Grandes Obras, Arquitetura do século XX, Arquitetura do século XXI e Turismo, estavam ainda as categorias de Castelos e Religião. Ou seja, o mercado de Olhão venceu a categoria de arquitetura moderna e integra assim a lista das novas 7 maravilhas de Portugal. É uma notícia da agência Lusa. A recolha obrigatória de dados biométricos a passageiros que chegam fora do espaço Schengen está a decorrer há uma semana nos aeroportos portugueses, sem grandes constrangimentos, com exceção do aeroporto de Faro. Em declarações à Lusa, o diretor nacional adjunto da PSP e responsável pela Unidade Nacional de Estrangeiros e Fronteiras, superintendente-chefe João Ribeiro, afirmou que o processo está a decorrer de forma fluida na maioria dos aeroportos, embora Faro esteja com maior pressão. No aeroporto de Lisboa, o tempo médio de passagem aumentou. Antes da obrigatoriedade da biometria, os passageiros demoravam entre 5 e 15 minutos, enquanto atualmente o tempo varia entre 15 e 30 minutos. Em Faro, a situação é influenciada por vários fatores, incluindo questões climatéricas e atrasos de tráfego aéreo. Na semana passada, estes fatores provocaram picos de movimento, com mais de 10 voos a aterrar em simultâneo. Desde 6 de setembro, os aeroportos portugueses passaram a recolher obrigatoriamente dados biométricos, como fotografias e impressões digitais, no âmbito do Sistema Entrada-Saída da União Europeia, o EES, que entrou em funcionamento de forma faseada em outubro de 2021. Os problemas registados anteriormente, sobretudo no aeroporto de Lisboa, provocavam esperas de várias horas. Segundo João Ribeiro, a situação melhorou devido ao investimento que foi feito em termos de tecnologia, ao rearranjo das áreas dos aeroportos e do reforço de recursos humanos, com 360 novos elementos colocados nas fronteiras aéreas. Apesar da recolha estar a funcionar a 100%, a Comissão Europeia permite que até dezembro a biometria não seja aplicada enquanto existam problemas tecnológicos. Atualmente, a UNEF conta com 1.504 polícias, afeta à segurança aeroportuária e ao controle fronteiriço, 706 em Lisboa, 325 no Porto, 115 em Faro, 115 na Madeira, 124 nos Açores e 19 em Beja. Apesar deste reforço, a unidade encontra-se a 80% da capacidade recomendada. João Ribeiro defende agora um maior investimento em recursos humanos mais técnicos, especializados na detecção de documentos falsos e na antecipação de riscos migratórios.
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0: Rodrigo Vião, Raquel Tavares, The Legendary Tigerman, Luísa Sobral e a Companhia Nacional de Bailado. São alguns dos nomes que integram a programação do Teatro Municipal António Pinheiro, que volta a operar, visto que nos meses de verão ficou encerrado para a realização dos concertos no exterior dos espaços do Conselho de Tavira. Esta programação já foi anunciada entre setembro e dezembro de 2026. Um dos principais destaques será assim o concerto de Rodrigo Vião com o Rapaz da Montanha, marcado para 24 de outubro, dia do aniversário do teatro inaugurado em 1917. O espetáculo contará ainda com a participação do Grupo Coral Infantil da Academia de Música de Tavira. A programação inclui música, teatro, dança, cinema e ópera. Entre os espetáculos previstos estão Carmen, pelo Balé Flamengo de Barcelona, O Lago dos Cisnes, produzido pelo Ballet Clássico Internacional, e Only Duos, da Companhia Nacional de Bailado. A ópera estará representada por A Flauta Mágica de Mozart. Na música, Raquel Tavares e The Legendary Tigerman, projeto de Paulo Furtado, integram a temporada. Luísa Sobral participa nos concertos para bebés. O humor estará a cargo de Diogo Batáguas, com o Optimista Cético, e Eduardo Madeira, com Grande Entre os Assassinos. O teatro recebe ainda Maiúscula, com Luísa Cruz, no âmbito do protocolo com o Teatro Nacional São João. A programação inclui também iniciativas para jovens e famílias, como Bulldog, sobre bullying, e Mal Me Quer, dedicada à violência no namoro e às relações afetivas. Em setembro realizam-se as Jornadas Internacionais de Arquitetura do Algarve e será apresentada uma exposição dedicada ao Prémio de Arquitetura do Algarve. O cinema mantém presença regular, com as sessões terças de cinema, o Ciné Clube Tavira e a 27ª Festa do Cinema Francês. O Mês Sénior contará com cinema, uma gala de fado e o espetáculo Sempre que a Revista Canta, com Cidália Moreira. Em dezembro, a programação programação será dedicada ao Natal e à comunidade, com gospel collective, o encontro de cores de Natal, movimento e magia, o Natal de Tavira em dança e o concerto de Natal da Orquestra do Algarve. Ao longo da temporada, o teatro continuará também a promover visitas guiadas aos bastidores, através do projeto O Avesso da Cena, e a acolher iniciativas.

0: iniciativas das coletividades locais. O município de Alcoutim apresenta no dia 17 de setembro, pelas 10h30 da manhã, no Salão Nobre dos Espaços do Conselho, o Plano Municipal de Ação Climática de Alcoutim, numa sessão que contará também com uma reunião de entidades e agentes locais e regionais. O plano pretende orientar a atuação do município na mitigação e adaptação às alterações climáticas, reforçando a proteção dos recursos naturais e a resiliência do território. A iniciativa permitirá apresentar as principais medidas previstas, debater os desafios climáticos do Conselho e recolher contributos das entidades participantes. Entre os principais riscos identificados para Alcoutim estão a seca, as temperaturas extremas e os incêndios rurais. A cooperação entre instituições, empresas e comunidade será, por isso, considerada essencial para definir respostas adequadas ao território. Com este plano, o município pretende preparar o Conselho para os efeitos das alterações climáticas e transformar os desafios ambientais em oportunidades de desenvolvimento sustentável e melhoria da qualidade de vida.
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0: Os Sonâmbulos venceram a Supertaça do Hogar Futsal Séniores Masculinos. Realizada no passado sábado, no pavilhão professor Joaquim Vairinhos, em Valé, os Sonâmbulos defrontaram o quarteira futsal, tendo vencido por 5-2. O melhor jogador em campo foi Tiago Mestre e vamos ouvir algumas das declarações, num trabalho de Paulo Aguiar, de representantes institucionais e também os intervenientes do jogo. Começamos com as declarações de João Pedro Gomes, presidente da Associação de Futebol do Hogar.
2: É uma festa de início de época que dá asas para a gente pensar o que é que vem aí. E esperamos que seja uma época fantástica, onde os nossos clubes possam valorizar e acrescentar ao nosso futsal no Algarve. Dar os parabéns aos nomes que foi o vencedor, desejar uma boa representação da Ação para o Algarve nos campeonatos nacionais, e queremos que fiquem lá por muito tempo, e ao quarteira que teve uma época que teve que não ganhou o jogo, mas que representou e dignificou bem a cidade de quarteira e o futsal do Algarve.
3: João Pedro, no próximo fim de semana, Tavira e o pavilhão Dr. Eduardo Mancinho irá receber tão bem as supertaças nas camadas mais jovens.
2: É verdade, isso é a continuação da festa do nosso futsal e é assim que a gente quer valorizar a modalidade, dar aos nossos atletas estes momentos que são únicos e que valorizam o trabalho que eles fazem durante a época e incentivam para que as coisas continuem a funcionar.
3: Vamos ter mais um trabalho árduo para a Associação, não só no futsal, como também no futebol 11 e no futebol 7, futebol de praia.
2: O trabalho está cá, desde que se tire partido desse trabalho, para nós está tudo bem. Nós trabalhamos com gosto, trabalhamos afincadamente para que aquilo que os clubes fazem durante a época, que é um trabalho fantástico, não me canso de dizer isso, para proporcionar a prática desportiva aos nossos atletas, e é esse o papel que nós queremos fazer, dar-vos as condições para que os campeonatos sejam uns campeonatos competitivos, valorizados, para que todos possamos sair a ganhar e enaltecer o futebol e o futsal no Algarve.
0: João Pedro Gomes, presidente da Associação de Futebol do Algarve, em relação a esta supertaça do Algarve Futsal Séniores Masculinos e também os preparativos para a nova temporada desportiva que aí vem pelas várias competições da Associação de Futebol do Algarve. Seguimos para as declarações curtas do vice-presidente da Câmara Municipal de Tavira, Eurico Palma.
4: Mais uma vitória, um grande orgulho, de facto. Mais uma vez os Sonâmbulos marcaram pontos, estamos de parabéns e vá de festa. Merecemos, os Sonâmbulos estão a fazer um excelente trabalho.
0: As declarações de Eurico Palma, vice-presidente da Câmara Municipal de Tavira. Vamos também às palavras de João Mendonça, presidente da Junta de Freguesia de Luz de Tavira, que também marcou presença neste evento e falou sobre a vitória dos Sonâmbulos.
5: Os Sonâmbulos estão em grande, estão de parabéns. Portanto, acabámos uma época vencendo troféus, começamos outra época a vencer troféus, portanto, melhor início de época não podíamos desejar, não é verdade?
3: E claro, agora veio o campeonato e tu, como também, para além de presidente de Junta, também um homem do futsal, o importante vai ser mais o campeonato.
5: Sim, é o grande objetivo, é tentarmos a manutenção. Acho que todo o clube e o executivo da Junta de Freguesia, e penso que inclusive o município, temos orgulho de ter uma equipa no Nacional. Portanto, tenho certeza absoluta que a equipa técnica e os nossos atletas vão fazer tudo o possível para se manterem nesse escalão. E pronto, esperamos que a época corra de feição para isso. Vai ser difícil, porque é um nível acima, não é verdade? Muito mais complicado. Mas, como está a correr a pré-época, fomos a fasquia alta e acreditamos nessa manutenção.
3: João Mendonça, enquanto presidente de junta, é importante o apoio da Junta de Freguesia da Luz Tavira este clube?
5: Claro que sim, a Junta de Freguesia,
3: como a outros,
5: como a todas as coletividades da freguesia, tentamos apoiar na medida do possível, logicamente, pronto, cada associação tem a sua especificidade, a sua dinâmica e a sua dimensão. Portanto, na medida do possível, vamos continuar a apoiar os Sonâmbulos e acompanhar os Sonâmbulos nesta andança.
0: João Mendonça, presidente da Junta de Freguesia da Luz de Tavira, em relação a esta vitória dos Sonâmbulos na Supertaça do Algarve Futsal Séniores Masculinos. Por fim, vamos ouvir as declarações de Ruben Leonardo, treinador dos Sonâmbulos, que marcou presença no banco de suplentes após a ausência de Edgar Caixinha, devido a algumas complicações, que foi o técnico para esta partida e abordou então o que levou a esta vitória.
6: Entrámos muito fortes, não estávamos à espera deste jogo do quarteira, de esperar por nós, onde tornou-se até um jogo muito aborrecido. Nós próprios jogadores estavam a comentar isso, está a ser um jogo muito chato. Mesmo nós a ganharmos 3-0, eles continuavam a ficar lá. Mas praticamente o quarteira só apareceu nos últimos 7 minutos. Mas a melhor equipa em campo fomos a gente, sem sombra de dúvidas.
3: Chegar ao intervalo a vencer por uma bola a zero, quando o guarda-redes do quarteira era a melhor unidade em campo.
6: Sim, sem sombra de dúvidas, o Catarino esteve muito bem na primeira parte, mas porque nós estávamos a criar. Se nós não estivéssemos a criar, era outra conversa. Mas a conversa ao intervalo nem foi à base do guarda-redes, foi só alguns ajustes. Tivemos de fazer na organização, onde depois viu-se na segunda parte, onde tivemos mais eficácias, tivemos melhores oportunidades também para finalizar, mas não houve muita conversa sobre o guarda-redes, não.
3: Ruben, esta é uma vitória também, digo eu, é, se me permites, dedicada ao Edgar Cassinha, submetido a uma cirurgia e hoje não esteve presente, tiveste tu a comandar a equipa.
6: Sim, esta vitória especialmente foi para o Mr. Edgar Caixinha. Nós passámos toda essa mensagem aos jogadores. Os próprios jogadores tinham essa força extra de orgulhar o nosso treinador que está em casa. Nem conseguiu vir aqui devido à operação, como referiste, mas tínhamos esse foco total de entregar este troféu primeiro ao Mr. que se encontra em casa e depois aos nossos adeptos e ao clube.
3: Ruben, este título está garantido, agora que começar a trabalhar bem o campeonato, já no próximo sábado, a deslocação até Bunhais. Aí sim, já começam mais a série.
6: Exatamente. Sim, aí é que começa o nosso campeonato, terceira divisão. O nosso objetivo é fazer o nosso melhor, sermos competitivos e, claro, que é ficar na terceira divisão o mais alto na tabela possível.
0: Ruben Leonardo, técnico dos Sonâmbulos, nesta partida diante do quarteira futsal, após a cirurgia do treinador Edgar Caixinha, que não pôde marcar presença nesta partida. O técnico Ruben Leonardo assumiu neste desafio diante do quarteira futsal, tendo os Sonâmbulos cumprido e venceram por 5-2 e garantiram o título da Supertaça em preparação para o Campeonato Nacional da 3ª Divisão. Pomos ponto final neste espaço de informação, desejando-lhe a continuação de uma boa segunda-feira e desejando-lhe também uma boa semana com a sua rádio.
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0: A previsão do estado do tempo para esta terça-feira, dia 15 de setembro, segundo o Instituto Português do Mar e da Atmosfera, é de céu pouco nublado ao limpo, apresentando-se muito nublado no litoral norte e centro até ao final da manhã e para o final do dia. Vento fraco a moderado a predominar no noroeste, superando por vezes forte na faixa costeira ocidental e nas terras altas a partir do meio da tarde. Há uma pequena descida da temperatura mínima e um aumento da temperatura máxima na costa sul do Algarve. O mar na costa sul, com ondas de sueste inferiores a 1 metro, passando gradualmente ondas de sudoeste a partir do meio da tarde. A temperatura da água do mar ronda entre os 20 e os 22 graus. A temperatura máxima prevista para Tavira para esta terça-feira é de 35 graus.
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Olá, viva a todos, muito boa tarde, bem-vindos então para mais uma edição do Lado de Cá. Eu sou o Jorge Sampaio e vou consigo até às 20, como habitualmente acontece, por aqui à segunda-feira, depois das 18. É assim o final de tarde, início de noite de cada segunda-feira, aqui na Gilão FM, transmitindo para todo o sul do país em 94.8, para Tavira em 98.4, também para todo mundo na nossa emissão online, em radiogilão.com. Onde quer que esteja, uma boa tarde, um bom dia, uma boa noite. Pode crer que é mesmo bom estar consigo. Vamos então até às 20. Espero que goste da nossa seleção musical. Votos sinceros e renovados de uma ótima tarde, um bom início de noite. Vamos consigo até às 20.

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Pode crer que é mesmo bom estar consigo. Vamos até às 20 neste final de tarde.

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0: Vamos caminhando consigo até às 20 do lado de cá, aqui na Gilão FM, neste final de tarde, início de noite.
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0: Boa tarde, são 19 horas.
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2: A Biblioteca Municipal Verde Campos promove durante o mês de setembro o projeto Poesia em Boa Companhia, iniciativa que junta livros, poesia e cães para proporcionar às crianças uma experiência diferente de leitura e partilha. É destinado a crianças dos 9 aos 13 anos. O projeto pretende promover o gosto pela leitura, reforçar a confiança na leitura em voz alta e criar um ambiente de maior bem-estar e descontração durante as sessões. Inspirado em programas internacionais de leitura assistida por cães, o Poesia em Boa Companhia adapta esta abordagem à realidade da Biblioteca Municipal, numa parceria com a Unidade de Bem-Estar e Saúde Animal, a UBESA. As ações conjugam momentos de preparação da leitura, leitura expressiva, interação com cães, acompanhados por técnicos da UBESA. Ao longo do mês de setembro, estão previstas 4 sessões, nos dias 9, 16, 23 e 30, entre as 14h30 e as 16h, na Biblioteca Álvaro de Campos. Cada sessão terá uma duração aproximada de 90 minutos. Sob o mote Mais do que ler poesia é partilhá-la com amor, a iniciativa procura criar uma relação positiva e descontraída com a leitura, especialmente junto de crianças que revelam menor confiança na leitura em voz alta ou cujos hábitos de leitura estão menos consolidados. A participação é gratuita, mas sujeita à inscrição prévia limitada a 20 participantes. Sabendo mais, na Biblioteca Municipal Verde Campos ou no site e redes sociais do município. Dia 4 de outubro, a partir das 6 da tarde, a Igreja da Misericórdia em Tavira recebe um concerto dedicado à música de António Vivaldi, integrado no ciclo de música antiga e barroca do Sotavento. O coro Jubilate Deo junta-se à Orquestra Barroca da Queimar para interpretar uma das mais marcantes obras sacras do compositor italiano, o Gloria e o Magnificat. 4 de outubro, 6 da tarde, Igreja da Misericórdia. Os interessados em acompanhar devem contactar a Associação Multiplicar Silêncios para efetuar a respectiva reserva. Mercadinho

0: 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No domingo, dia 20, o grupo de Cantares Pérolas do Gilão, baile com Tons de Baile e o concerto de Léo e Leandro. Organização da Junta de Freguesia de Santo Estevão. Feira Franca Anual, de 18 a 20 de setembro. Por Tavira, até 30 de dezembro, exposição permanente Judeus em Tavira, fragmentos de uma história, para visitar no núcleo islâmico do Museu Municipal. Até o final de setembro, mostras de artesanato, que acontecem diariamente entre o Jardim da Lagoa e o Jardim das Palmeiras. Até 24 de outubro, exposição Uma Árvore, da autoria de Daniel Moreira e Rita Castro Neves, para visitar no Museu Municipal de Tavira, Palácio da Galeria.
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2: A previsão do estado do tempo para esta terça-feira, dia 15 de setembro, segundo o Instituto Português do Mar e da Atmosfera, é de céu pouco nublado ao limpo, apresentando-se muito nublado no litoral norte e centro até ao final da manhã e para o final do dia. Vento fraco a moderado a predominar de noroeste, soprando por vezes forte na faixa costeira ocidental e nas terras altas a partir do meio da tarde. Há uma pequena descida da temperatura mínima e um aumento da temperatura máxima na costa sul do Algarve. O mar na costa sul, com ondas de sueste inferiores a 1 metro, passando gradualmente a ondas de sudoeste a partir do meio da tarde. A temperatura da água do mar ronda entre os 20 e os 22 graus. A temperatura máxima prevista para Tavira para esta terça-feira é de 35 graus.
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Uma vez mais a todos, muito boa tarde. Aqui estamos nós de regresso para esta que é a segunda e última hora do Lado de Cá na Gelão FM. Eu sou o Jorge Champaio, como habitualmente acontece, por aqui à segunda-feira, neste final de tarde, início de noite. Aqui nos 98.4 e 94.8, para a região sul, para todo o Algarve, Andaluzia e também na nossa emissão online para todo o mundo, em radiogelão.com. Vamos caminhando consigo até às 20. Quero desde já agradecer a sua magnífica presença aí desse lado. Muito obrigado. Pode crer que é mesmo bom estar consigo. Até às 20, com Jorge Champaio do Lado de Cá.

0: Como habitualmente acontece, por aqui à segunda-feira, depois das 18 e até às 20, com Jorge Sampaio, do lado de cá.
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perder. Vamos continuando consigo até às 20 no lado de cá, na Chilão FM. Pode crer que é mesmo bom estar consigo. Boa tarde, boa noite, onde quer que esteja.

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Vamos consigo até às 20, nesta que é mais uma edição do Lado de Cá, na Chilão FM. Eu sou o Jorge Champaio e espero que esteja a gostar da nossa seleção musical. Continuação de uma ótima tarde, um bom início de noite, aqui com a Chilão FM.

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0: Boa noite, são 20 horas.
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3: Bem-vindos. O município de Alcoutinho e o Ayuntamento de Sanlúcar de Guadiana dirigiram uma carta conjunta aos governos de Portugal e de Espanha, apelando a um esforço adicional para ultrapassar os últimos obstáculos à construção da ponte internacional sobre o Guadiana. Na carta, os presidentes dos dois municípios, Paulo Paulino e José Pérez Dias, manifestam profunda preocupação com o impasse de uma obra que poderá alterar estruturalmente a acessibilidade deste território transfronteiriço e contribuir para a coesão territorial, criando novas oportunidades de desenvolvimento para comunidades afetadas pela interioridade, baixa densidade populacional e despovoamento. O projeto entrou numa nova fase, com a assinatura do acordo entre Portugal e Espanha, durante a 35ª edição da Cimeira Luso-Espanhola, realizada em Faro, a 23 de outubro de 2024. Posteriormente, foi criada a Comissão Técnica Mista Luso-Espanhola, que reúne representantes dos dois países e das autoridades regionais e locais. Os trabalhos de análise do projeto começaram em outubro de 2025, mas o processo está atualmente pendente do parecer do Ministério para a Transição Ecológica e el Reto Demográfico do Governo de Espanha sobre o impacto ambiental. Perante este impasse, os dois municípios consideram necessário um novo impulso político. Os autarcas reconhecem a complexidade do processo e os esforços já realizados, mas defendem que não se pode perder a oportunidade todo o trabalho realizado e todo o investimento que já foi feito. Alcoutinho e Sanlúcar de Guadiana mostram-se disponíveis para colaborar com os governos e restantes entidades competentes na resolução das questões pendentes, através da disponibilização de informação, participação em reuniões técnicas e políticas e colaboração para garantir o cumprimento de todas as exigências ambientais, técnicas e administrativas. Na carta, os dois municípios reforçam que a ponte não é apenas uma infraestrutura, é uma oportunidade de transformação para um território que há décadas aguarda uma ligação física capaz de aproximar duas margens, dois municípios e dois países. Os mercados de Olhão foram eleitos uma das novas sete maravilhas de Portugal. A votação realizou-se na noite deste sábado, dia 12 de setembro, ao qual os mercados de Olhão integraram a lista dos sete vencedores na categoria de arquitetura moderna. O Castelo de Leiria e a Sé de Lisboa também estão entre as novas sete maravilhas de Portugal, seguindo-se as ruínas romanas de São Cucufate em Vila de Frades Vidigueira, na categoria de História, o Aqueduto da Uceira em Óbidos, na categoria de Grandes Obras, a Tiago Cabasso Winery, uma adega e produtora de vinhos em Estremoz, na arquitetura contemporânea, e na categoria de Turismo o Jardim do Paço Episcopal de Castelo Branco. Até à gala da noite de sábado estavam em competição 21 finalistas, 3 por categoria. O tema das novas sete maravilhas de Portugal era o património construído histórico e contemporâneo, e a edição deste ano marcou o regresso do concurso quase 20 anos depois da primeira iniciativa, a 7 de julho de 2007, visando valorizar o património construído e mobilizar os portugueses em torno da identidade cultural e história. Além das categorias História, Grandes Obras, Arquitetura do século XX,

0: sem grandes constrangimentos, com exceção do aeroporto de Faro. Em declarações ao Luz, o diretor nacional adjunto da PSP e responsável pela Unidade Nacional de Estrangeiros e Fronteiras, superintendente-chefe João Ribeiro, afirmou que o processo está a decorrer de forma fluida na maioria dos aeroportos, embora Faro esteja com maior pressão. No aeroporto de Lisboa, o tempo médio de passagem aumentou. Antes da obrigatoriedade da biometria, os passageiros demoravam entre 5 e 15 minutos, enquanto atualmente o tempo varia entre 15 e 30 minutos. Em Faro, a situação é influenciada por vários fatores, incluindo questões climatéricas e atrasos de tráfego aéreo. Na semana passada, estes fatores provocaram picos de movimento, com mais de 10 voos a aterrar em simultâneo. Desde 6 de setembro, os aeroportos portugueses passaram a recolher obrigatoriamente dados biométricos, como fotografias e impressões digitais, no âmbito do Sistema Entrada-Saída da União Europeia, o EES, que entrou em funcionamento de forma faseada em outubro de 2021. Os problemas registados anteriormente, sobretudo no aeroporto de Lisboa, provocavam esperas de várias horas. Segundo João Ribeiro, a situação melhorou devido ao investimento que foi feito em termos de tecnologia, ao rearranjo das áreas dos aeroportos e do reforço de recursos humanos, com 360 novos elementos colocados nas fronteiras aéreas. Apesar da recolha estar a funcionar a 100%, a Comissão Europeia permite que até dezembro a biometria não seja aplicada enquanto existam problemas tecnológicos. Atualmente, a UNEF conta com 1.504 polícias, afeta à segurança aeroportuária e ao controle fronteiriço, 706 em Lisboa, 325 no Porto, 215 em Faro, 115 na Madeira, 124 nos Açores e 19 em Beja. Apesar deste reforço, a unidade encontra-se a 80% da capacidade recomendada. João Ribeiro defende agora um maior investimento em recursos humanos mais técnicos, especializados na detecção de documentos falsos e na antecipação de riscos migratórios. Rodrigo Vião, Raquel Tavares, The Legendary Tigerman, Luísa Sobral e a Companhia Nacional de Bailado. São alguns dos nomes que integram a programação do Teatro Municipal António Pinheiro, que volta ao operar, visto que nos meses de verão ficou encerrado para a realização dos concertos no exterior dos espaços do Conselho de Tavira. Esta programação já foi anunciada entre setembro e dezembro de 2026. Um dos principais destaques será, assim, o concerto de Rodrigo Vião com o Rapaz da Montanha, marcado para 24 de outubro, dia do aniversário do teatro inaugurado em 1917. O espetáculo contará ainda com a participação do Grupo Coral Infantil da Academia de Música de Tavira. A programação inclui música, teatro, dança, cinema e ópera. Entre os espetáculos previstos estão Carmen, pelo Ballet Flamenco de Barcelona, O Lago dos Cisnes, produzido pelo Ballet Clássico Internacional, e On Louis Duos, da Companhia Nacional de Bailado. A ópera estará representada por A Flauta Mágica de Mozart. Na música, Raquel Tavares e The Legendary Tigerman, projeto de Paulo Furtado, integram a temporada. Luísa Sobral participa nos concertos para bebés. O humor estará a cargo de Diogo Batáguas, com o Optimista Cético, e Eduardo Madeira, com Grande Entre os Assassinos. O teatro recebe ainda Maiúscula, com Luísa Cruz, no âmbito do protocolo com o Teatro Nacional São João. A programação inclui também iniciativas para jovens e famílias, como Bulldog, sobre bullying, e Mal Me Quer, dedicada à violência no namoro e às relações afetivas. Em setembro realizam-se as Jornadas Internacionais de Arquitetura do Algarve e será apresentada uma exposição dedicada ao Prémio de Arquitetura do Algarve. O cinema mantém presença regular, com as sessões terças de cinema, o Ciné Clube Tavira e a 27ª Festa do Cinema Francês. O Mais Sénior contará com cinema, uma gala de fado e espetáculo sempre que a revista canta, com Cidália Moreira. Em dezembro, a programação será dedicada ao Natal e à comunidade, com Gospel Collective, o Encontro de Cores de Natal, Movimento e Magia, o Natal de Tavira em Dança e o Concerto de Natal da Orquestra do Algarve. Ao longo da temporada, o teatro continuará também a promover visitas guiadas aos bastidores, através do projeto O Avesso da Cena, e a acolher iniciativas das coletividades locais. Pomos ponto final neste espaço de informação, desejando-lhe a continuação de uma boa semana com a sua rádio.
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0: A previsão do estado do tempo para esta terça-feira, dia 15 de setembro, segundo o Instituto Português do Mar e da Atmosfera, é de céu pouco nublado ao limpo, apresentando-se muito nublado no litoral norte e centro até ao final da manhã e para o final do dia. Vento fraco a moderado a predominar no noroeste, superando por vezes forte na faixa costeira ocidental e nas terras altas a partir do meio da tarde. Há uma pequena descida da temperatura mínima e um aumento da temperatura máxima na costa sul do Algarve. O mar na costa sul, com ondas de sueste inferiores a 1 metro, passando gradualmente ondas de sudoeste a partir do meio da tarde. A temperatura da água do mar ronda entre os 20 e os 22 graus. A temperatura máxima prevista para Tavira para esta terça-feira é de 35 graus.
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2: Boa noite, são 20 horas e 8 minutos. 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
1: Por aqui continuamos na sua companhia, agradecendo a preferência. Vamos ao nosso apontamento semanal com a colaboração de Beatriz Grilo, licenciada em Desporto, é o Semana Mais. Bem-vinda, Beatriz.
2: Olá.
1: Cá estamos para a nossa conversa semanal, para incentivar o exercício físico, à prática e à atividade. E esta semana qual é então a proposta que trazes, Beatriz?
2: Pronto, mais uma vez, eu gosto sempre de ir buscar, talvez não seja a temática a palavra certa, mas todos os meses, pá, como por exemplo maio,
1: sim, acompanhando
2: o mês do coração,
1: sim.
2: E pronto, é se calhar mais ou menos dentro dessa área e dessa parte. Então, setembro fala-se muito sendo um mês da prevenção do suicídio e de que maneira é que o exercício físico possa estar então numa das componentes de prevenção do mesmo. Isto é um tema complexo. Envolve muita coisa, muitos fatores, desde a parte psicológica, social, cultural e também biológica, porque infelizmente existem pessoas que possam ter mais predisposição para estas dificuldades do foro mental, porque também está parte da parte genética, historiais de família, etc., e alguns traumas, mas pronto, aí já não vai entrar então a parte do exercício físico. Alguns dos apontamentos que já trouxe aqui, já se falam, foi falado da questão da prática de exercício físico, do combate à ansiedade, à depressão. Raramente há coisas, como eu mencionei, de certos transtornos de foro mental, por exemplo, bipolaridade, esquizofrenias. Claramente, depois é mais difícil de termos controle sobre essas situações, mas o exercício físico ajuda noutros fatores que possam então estar relacionados com estas tendências suicidas, como por exemplo, isolamento. Mais para a frente vou desenvolver um pouco desse tema com a questão da prática de exercício físico, questões de bullying, violência, pronto, tentativas que já tenham tanto acontecido, históricos familiares, abuso de substâncias e acesso facilitado a meios da pessoa então utilizar para se magoar. Então pronto, tirando esta parte toda, de que forma é que o exercício físico entra então nesta parte da prevenção? Pronto, nós quando estamos a praticar exercício físico há alterações na nossa parte mental, como a libertação de neurotransmissores, neurotorfinas, que é a parte do nosso hipotálamo e amígdalas a produzirem ali substâncias que nos dão então a sensação de bem-estar, autoestima, a melhora do sono. Claramente, pois a pessoa também tem um sono mais débil, também mexe com a nossa parte emocional, e se a pessoa pois tiver estas predisposições não vai ajudar, sem dúvida alguma. Melhoria de humor, redução de sintomas depressivos e da ansiedade, pela alteração dessas funções que então mencionei acima. Questão do autocuidado, a pessoa quando acaba por ter mais rotina, ou seja, a prática de exercício físico, se calhar, pois como o nosso corpo vai mudando, se calhar muitas das questões da ansiedade, pressões, que neste caso pode ser um pouco mais severa, pode vir então também da maneira como é que a pessoa se sente com ela própria, com o corpo, excessos de pesos, anorexias, distúrbios alimentares, e pronto, a prática do exercício físico ajuda nessas componentes, principalmente a perda de peso. Então a pessoa já pode ter muito mais autocuidado com a imagem, fazer as suas higienes normais, o simples lavar os dentes.
1: Sim.
2: Para nós, pronto, que somos mais controlados, estamos controlados, é uma coisa tão banal, mas para uma pessoa que está num quadro depressivo completamente, o levantar da cama, lavar os dentes, o esticar o cabelo, pentear o cabelo, é uma dor, é um peso tão grande. Então se a pessoa já tiver naquele processo de, olha, o corpo está a mudar, se calhar já dá uma motivaçãozinha para tratar do corpo nesse aspecto também. A questão da autoestima e depois também o senso de competência e a parte social. Por pronto, a questão do exercício físico, e mais para a frente vou mostrar um estudo que fizeram, que veio a comprovar mais uma vez que a prática de exercício físico ajuda nessas questões, mas claramente vá, pessoas não têm um propósito, já vai dar ansiedade, depressões, etc., e vai levar se calhar a esses quadros de tendências suicidas. Práticas de exercício físico em questão coletiva, se a pessoa está naquele isolamento social, vai dar essa depressão, ansiedade, essa agitação toda por falta de comunicação com pessoas, porque nós somos seres sociais, nós precisamos, sim, dos outros. Ai, não gosto de pessoas, preciso dos animais. Muita gente diz isso.
1: Sim.
2: Se os animais são bons, claramente, mas nós precisamos contar com outros seres humanos, nós temos emoções, parte social, e acabamos até por ser muito semelhantes aos outros e às vezes nem nos apercebemos nestas questões. Então, a prática de exercício físico em termos coletivos, obrigar as pessoas ali a socializar, às vezes até acaba por ser um momento que transmitem os sentimentos que têm, as sensações, ansiedades, e acaba de dizer, ah, eu sinto-me assim, olha o tamanho. Então já há aquela sensação de eu não estou sozinho, eu posso ter ajuda, e sei que há outras pessoas que passam o mesmo que eu. Já dá ali um momento de libertador de eu não sou única assim, não sou um caso perdido. Aparentemente é muito mais comum ver pessoas que se sintam como eu, e pronto, isto também acaba por dar ali uma levada, levantar a nossa parte emocional e pode ajudar, pelo menos em termos momentâneos, e espero que também a longo prazo as pessoas poderem sair desses quadros mais profundos no fundo do poço, como se diz. Então pronto, eu fui à procura de um estudo que eu gosto sempre de trazer. As questões foram estudadas.
1: Números que...
2: Números.
1: Sim.
2: Pronto, isto aqui que não ilustrem, tem tantos, ilustrem, não é? Tantos números. Eu, por acaso, fui à procura de percentagens de suicídio, principalmente em Portugal, mas são dados já um bocado desatualizados, 2020, 2018. Ainda começaram a fazer em 2022 e houve, por acaso, um aumento em termos de valores, o que me lembro
1: mas
2: agora.
1: Mas pronto, também a pandemia, pois,
2: é,
1: são desregula.
2: Isso, eles deduzem que seja dessa questão do isolamento, das pessoas estarem sozinhas em casa, deixam de trabalhar. Sim. Muitas delas perderam o trabalho, mesmo também em questões financeiras, pois se a pessoa não tem retorno financeiro de trabalho, pois isso mexe com a parte emocional, e quando a pessoa chega ali a um ponto de, ok, não dá mais, pode acontecer essas questões. Mas pronto, isto foi um estudo realizado em 2018, mais ou menos recente. Ele foi feito no estrangeiro, não há estudos, pelo menos que eu tenha encontrado, feitos cá em Portugal nestes temas de ansiedade, pressões, mais para a realização do suicídio. Então foi observado uma clara associação entre a prática de exercício físico e a melhoria dos pensamentos suicidas. Eles praticaram, e depois mais para a frente vou explicar mais quais foram as abordagens que eles fizeram, mas cada dia que eles faziam atividades diárias, também incluíram jardinagem, jogos de tabuleiro e também a questão do exercício físico, foi feito um inquérito de, ok, sabes mais ou menos hoje se tiveste tantos pensamentos de terminares a tua vida como num dia que não tiveste atividade, escala de 0 a 10, como é que te sentiste hoje, melhor, pior, e então nos dias que foram praticadas atividade física e exercício físico, houve uma melhoria desses pensamentos, mesmo também em questões sociais, por isso aqui já mais uma vez venho a comprovar que ajuda nessas questões. Os programas que eles utilizaram para conseguirem promover esses hábitos, essas rotinas nas pessoas do estudo, foi o comer um pequeno almoço. Foi também estudado que pessoas que não têm o seu pequeno almoço, aquela rotina do comerem e essa parte, essa rotina da manhã, têm mais predisposição a terem sentimentos e emoções negativas e esses pensamentos suicidas do que então as pessoas que não comeram, ou seja, as pessoas que tiveram aquela rotina da manhã tiveram menos predisposição para isso. Não usar substâncias, pois também o uso de substâncias também leva as pessoas a esses quadros mais depressivos, então durante 30 dias foi totalmente abolida a utilização de qualquer substância, que as pessoas tenham então as suas dependências. Sono de 8 horas, atividades diárias como a jardinagem, jogos de tabuleiro, foram mencionadas outras, não quis estar a escrever aqui para não ser muito extenso. Mas a questão do exercício físico, foram então monitorizados para praticar, como diz a OMS, a Organização Mundial de Saúde, um mínimo de guideline, 3 vezes por semana, 150 minutos de atividade física moderada a vigorosa. Eles não mencionaram o que é que fizeram, se foi treino de força, se foi corrida, etc., mas disseram que aplicaram o mínimo que toda a gente devia fazer e que isto já deu, então, resultado em questões emocionais e desses pensamentos que essas pessoas então têm. E que quem não cumpriu, até houve uma piora desses pensamentos. E aí poderá ser porquê? Que é aquela falta do eu não fui capaz de fazer, sim, eu não sou capaz, eu não valo nada, mas vale. Pronto, aquela bola de neve negativa. Por isso, se conseguirem de forma disciplinada e claramente, pois as pessoas nesta escala precisam sempre de um apoio extra, sejam profissionais de saúde, da parte emocional e psicológica, mesmo também os técnicos de exercício físico. Se conseguirem manter ali a consistência, a regularidade, só as 3 vezes por semana, 150 minutos dá meia hora, 40 minutos não é nada, mas para essas pessoas, se calhar, que estão tanto naquela nuvem negra em termos mentais, se calhar daqueles 30, 40
1: mesmo,
2: minutos,
1: não é? Sim.
2: Podem estar abstraídos, creio não, eu sei que é difícil, mas isto a longo prazo deu melhorias. E isto, este estudo veio comprovar isso. Por isso, quando nós dizemos o exercício físico faz sentir bem, ai sim, já sei. Não, isto está estudado.
1: Uhum.
2: Está estudado.
1: Comprovado.
2: Comprovado. Por isso, mais uma vez, o exercício físico sim traz benefícios, principalmente também nestas questões mais negras, pesadas em termos emocionais. Claramente, depois, se apresentarem alguma predisposição para isso, depois procurem ajuda, pois não seja só a questão do exercício físico. Hoje em dia já há muita divulgação também das linhas de apoio, podem ligar Voz Amiga, se não me engano, muitas plataformas portuguesas ajudam, 24 horas disponíveis, por isso procurem ajuda. Procurem também tentar ao máximo não caiam nessa bola de neve, não é? E mexam-se.
1: É isso. Mexer, ganha, conhece pessoas, sai-se para a rua, tem-se objetivos definidos e ajuda o mental.
2: Sim, e podem pensar que são os únicos que sentem assim, que são casos perdidos e que não há ninguém assim. Infelizmente há. Por isso, procurem também uma comunidade que possam estar todos a passar pelo mesmo e fazerem o processo de melhoria.
1: Bem, até para a semana?
2: Até para a semana.
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0: Boa noite, são 21 horas.
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2: A previsão do estado do tempo para esta terça-feira, dia 15 de setembro, segundo o Instituto Português do Mar e da Atmosfera, é de céu pouco nublado ao limpo, apresentando-se muito nublado no litoral norte e centro até ao final da manhã e para o final do dia. Vento fraco a moderado a predominar de noroeste, superando por vezes forte na faixa costeira ocidental e nas terras altas a partir do meio da tarde. Há uma pequena descida da temperatura mínima e um aumento da temperatura máxima na costa sul do Algarve. O mar na costa sul, com ondas de sueste inferiores a 1 metro, passando gradualmente ondas de sudoeste a partir do meio da tarde. A temperatura da água do mar ronda entre os 20 e os 22 graus. A temperatura máxima prevista para Tavira para esta terça-feira é de 35 graus.
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3: A Biblioteca Municipal Álvaro de Campos promove durante o mês de março o projeto Poesia em Boa Companhia, iniciativa que junta livros, poesia e cães para proporcionar às crianças uma experiência diferente de leitura e partilha. É destinada a crianças dos 9 aos 13 anos. O projeto pretende promover o gosto pela leitura, reforçar a confiança na leitura em voz alta e criar um ambiente de maior bem-estar e descontração durante as sessões. Inspirado em programas internacionais de leitura assistida por cães, o Poesia em Boa Companhia adapta esta abordagem à realidade da Biblioteca Municipal, numa parceria com a Unidade de Bem-Estar e Saúde Animal, a UBESA. As sessões conjugam momentos de preparação da leitura, leitura expressiva, interação com cães, acompanhados por técnicos da UBESA. Ao longo do mês de setembro estão previstas 4 sessões, nos dias 9, 16, 23 e 30, entre as 14h30 e as 16 horas na Biblioteca Álvaro de Campos. Cada sessão terá uma duração aproximada de 90 minutos. Sob o mote Mais do que ler poesia é partilhá-la com amor, a iniciativa procura criar uma relação positiva e descontraída com a leitura, especialmente junto de crianças que revelam menor confiança na leitura em voz alta ou cujos hábitos de leitura estão menos consolidados. A participação é gratuita, mas sujeita à inscrição prévia limitada a 20 participantes. Sabendo mais, na Biblioteca Municipal Verde Campos ou no site e redes sociais do município. O Museu do Traje, em São Brás de Alportel, acolhe Noite do Alentejo, 12 de setembro, com artesanato de gastronomia, costumes e cantares. A participação do Grupo da Balada de Beja, o Grupo Coral Etnográfico Vila Nova de São Bento e o Grupo Ventos Alentejanos de Ferreira do Alentejo. É a partir das 6 da tarde, no Museu do Traje, em São Brás de Alportel, uma organização da Junta de Freguesia de São Brás de Alportel. Mercadinhos de Castro de Marim, Odeleite e Azinhal decorrem mensalmente. O Mercadinho na Aldeia, em Odeleite, decorre no primeiro domingo de cada mês, enquanto em Castro de Marim acontece no segundo sábado do mês, ao mesmo tempo que a Feira das Velharias. No Azinhal, há mercado no último domingo do mês. Feira Franca Anual de Santo Estevão acontece de 18 a 20 de setembro. Na sexta-feira, dia 18, atuação do grupo de cantares Vozes do Barrocal, baile com Silvino Campos e concerto com os Íris. Sábado, dia 19, grupo de cantares Lado a Lado, baile com o do Reflexo e o concerto de Rosinha. No domingo, dia 20, o grupo de cantares Pérolas do Gilão, baile com Tons de Baile e o concerto de Léo e Leandro. Organização da Junta de Freguesia.

0: Portel, Lírios do Campo de São Marcos de Campo de Reguengos, Grupo 1 de Maio de Palmela e o Grupo de Música Popular Pérolas do Gilão de Tavira. As entradas são livres. É a celebração do 29º aniversário do Grupo de Música Popular Pérolas do Gilão, 13 de setembro, 3 da tarde, no Teatro Municipal de Tavira. Festa em honra de Nossa Senhora da Saúde e São Luís, dias 12 e 13 de setembro, no sítio de São Marcos, a Seca, organização da Comissão de Festas de Nossa Senhora da Saúde e Paróquia de Tavira. Sábado, dia 12, torneio de petanca, largada de porcos, baile com o Grupo Gerações e atuação de Tânia. Domingo, dia 13 de setembro, a partir das 5h30 da tarde, Eucaristia Solene, às 6h30, procissão em honra de Nossa Senhora da Saúde e São Luís, acompanhada pela banda de Tavira. Às 20h, atuação da fadista Teresa Viola, acompanhada dos músicos Zé Pinto e Jorge Pinto. Seguir-se-á baile com os Acordeonima. É a festa em honra de Nossa Senhora da Saúde e São Luís, dias 12 e 13 de setembro, sítio de São Marcos, a Seca, Tavira. Por Tavira, até 30 de dezembro, exposição permanente Judeus em Tavira, fragmentos de uma história para visitar no núcleo islâmico do Museu Municipal. Até o final de setembro, mostras de artesanato que acontecem diariamente entre o Jardim da Lagoa e o Jardim das Palmeiras. Até 24 de outubro, exposição Uma Árvore, da autoria de Daniel Moreira e Rita Castro Neves, para visitar no Museu Municipal de Tavira, Palácio da Galeria.
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4: Boa noite, são 21 horas e 6 minutos. 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

0: carneiro. Carta dominante, o carro, que significa sucesso. Amor, ótimo ambiente familiar e sentimental. Saúde, faça algum exercício físico. Dinheiro, possível aumento e melhoria profissional. Número da sorte, 7. Touro. Carta dominante, rei de paus, que significa força, coragem e justiça. Amor, namorar à distância nem sempre é muito negativo. A felicidade espera por si, aproveite-a. Saúde, cuide da sua alimentação e evite excessos. Dinheiro, momento pouco oportuno para gastos supérfluos. Número da sorte, 36. Gêmeos. Carta dominante, 3 de copas, que significa conclusão. Amor, o amor está no ar. Aproveite ao máximo este momento. Saúde, cuide das suas costas. Dinheiro, tudo está dentro da normalidade. Número da sorte, 39. Caranguejo. Carta dominante, valete de copas, que significa lealdade, reflexão. Amor, pequenos desentendimentos ao nível familiar. Tenha mais calma e paciência e resolva os problemas através do diálogo e da compreensão. Saúde, abranda um pouco o seu agitado ritmo de vida. Dinheiro, tendência para o descontrole financeiro. Seja prudente. Número da sorte, 47. Leão. Carta dominante, 5 de ouros, que significa perda, falha. Amor, as mudanças de humor poderão causar alguns conflitos. Modere esse comportamento. Saúde, poderá ser afetado por dores musculares. Dinheiro. Período favorável a todos os níveis. Pode receber lucros inesperados. Número da sorte, 69. Virgem. Carta dominante, imperatriz, que significa realização. Amor, você sabe que é um bom conselheiro, por isso, não nega sua ajuda ao seu melhor amigo. Saúde, estará em plena forma física. Dinheiro, se alguma coisa menos positiva lhe acontecer na vida, tire dela uma lição. Deus quer o nosso bem e a nossa felicidade. Número da sorte, 3. Balança. Carta dominante, 5 de espadas, que significa avareza. Amor, a harmonia estará presente na sua relação. Saúde, tendência para problemas de memória. Dinheiro, é época favorável para pôr em marcha novos projetos. Número da sorte, 55. Escorpião. Carta dominante, 7 de paus, que significa discussão. Amor, a sua vida amorosa poderá passar por uma grande mudança brevemente. Saúde, tendência para problemas de rins. Beba mais água. Dinheiro, pode fazer aquele negócio que tanto deseja. Número da sorte, 29. Sagitário. E a carta dominante, 6 de paus, que significa ganho. Amor, seja menos radical na sua maneira de ver as pessoas. Evite julgá-las. Saúde, tenha atenção àquilo que come, pois pode vir a ter problemas de estômago. Dinheiro, evite ser crítico e não espere dos outros aquilo que não exige de si. Número da sorte, 28. Capricórnio. Carta dominante, cavaleiro de espadas, que significa guerreiro. Cuidado. Amor, opte por uma relação cautelosa. Não avance sem certezas, seja prudente. Saúde, levanta a sua autoestima, irá correr tudo muito bem. Dinheiro, evite que a sua vida profissional afete outras áreas da sua vida. Número da sorte, 62. Aquário. Carta dominante, o louco, que significa excentricidade. Amor, controla a sua tendência para ser inconsciente e inconstante. Saúde, possibilidade de sentir dores de cabeça. Dinheiro, momento favorável para fazer uma compra muito boa e que há muito tempo pensa. Número da sorte, 22. Peixes. Carta dominante, 2 de paus, que significa perda de oportunidades. Amor, dê mais atenção à pessoa que tem a seu lado. Saúde, cuidado com as dores de cabeça. Dinheiro, evite gastos supérfluos. Número da sorte, 24.
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0: Boa noite, são 22 horas.
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2: A previsão do estado do tempo para esta terça-feira, dia 15 de setembro, segundo o Instituto Português do Mar e da Atmosfera, é de céu pouco nublado ao limpo, apresentando-se muito nublado no litoral norte e centro até ao final da manhã e para o final do dia. Vento fraco a moderado a predominar de noroeste, superando por vezes forte na faixa costeira ocidental e nas terras altas a partir do meio da tarde. Há uma pequena descida da temperatura mínima e um aumento da temperatura máxima na costa sul do Algarve. O mar na costa sul, com ondas de sudoeste inferiores a 1 metro, passando gradualmente ondas de sudoeste a partir do meio da tarde. A temperatura da água do mar ronda entre os 20 e os 22 graus. A temperatura máxima prevista para Tavira para esta terça-feira é de 35 graus.
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2: Bem-vindos. O município de Alcoutim e o Ayuntamento de Sanlúcar de Guadiana dirigiram uma carta conjunta aos governos de Portugal e de Espanha, apelando a um esforço adicional para ultrapassar os últimos obstáculos à construção da ponte internacional sobre o Guadiana. Na carta, os presidentes dos dois municípios, Paulo Paulino e José Pérez Dias, manifestam profunda preocupação com o impasse de uma obra que poderá alterar estruturalmente a acessibilidade deste território transfronteiriço e contribuir para a coesão territorial, criar novas oportunidades de desenvolvimento para comunidades afetadas pela interioridade, baixa densidade populacional e despovoamento. O projeto entrou numa nova fase, com a assinatura do acordo entre Portugal e Espanha, durante a 35ª edição da Cimeira Luso-Espanhola, realizada em Faro, a 23 de outubro de 2024. Posteriormente, foi criada a Comissão Técnica Mista Luso-Espanhola, que reúne representantes dos dois países e das autoridades regionais e locais. Os trabalhos de análise do projeto começaram em outubro de 2025, mas o processo está atualmente dependente do parecer do Ministério para a Transição Ecológica e o Reto Demográfico do Governo de Espanha sobre o impacto ambiental. Perante este impasse, os dois municípios consideram necessário um novo impulso político. Os autarcas reconhecem a complexidade do processo e os esforços já realizados, mas defendem que não se pode perder a oportunidade todo o trabalho realizado e todo o investimento que já foi feito. Alcoutim e Sanlúcar de Guadiana mostram-se disponíveis para colaborar com os governos e restantes entidades competentes na resolução das questões pendentes, através da disponibilização de informação, participação em reuniões técnicas e políticas e colaboração para garantir o cumprimento de todas as exigências ambientais, técnicas e administrativas. Na carta, os dois municípios reforçam que a ponte não é apenas uma infraestrutura, é uma oportunidade de transformação para um território que há décadas aguarda uma ligação física capaz de aproximar duas margens, dois municípios e dois países. Os mercados de Olhão foram eleitos uma das novas 7 maravilhas de Portugal. A votação realizou-se na noite deste sábado, dia 12 de setembro, ao qual os mercados de Olhão integraram a lista dos 7 vencedores na categoria de arquitetura moderna. O Castelo de Leiria e a Sé de Lisboa também estão entre as novas 7 maravilhas de Portugal, seguindo-se as ruínas romanas de São Cucufate em Vila de Frades Vidigueira, na categoria de História, o Aqueduto da Uceira em Óbidos, na categoria de Grandes Obras, a Tiago Cabasso Winery, uma adega e produtora de vinhos em Estremoz, na arquitetura contemporânea, e na categoria de Turismo, o Jardim do Paço Episcopal de Castelo Branco. Até à gala da noite de sábado estavam em competição 21 finalistas, 3 por categoria. O tema das novas 7 maravilhas de Portugal era o património construído histórico e contemporâneo, e a edição deste ano marcou o regresso do concurso quase 20 anos depois da primeira iniciativa, a 7 de julho de 2007, visando valorizar o património construído e mobilizar os portugueses em torno da identidade cultural e história. Além das categorias História, Grandes Obras, Arquitetura do século XX, Arquitetura do século XXI e Turismo, estavam ainda as categorias de Castelo e religião. Ou seja, o mercado de Olhão venceu a categoria de arquitetura moderna e integra assim a lista das novas 7 maravilhas de Portugal. É uma notícia da Agência Lusa. A recolha obrigatória de dados biométricos a passageiros que chegam fora do espaço Schengen está a decorrer há uma semana nos aeroportos portugueses, sem grandes constrangimentos, com exceção do aeroporto de Faro. Em declarações à Lusa, o diretor nacional adjunto da PSP e responsável pela Unidade Nacional de Estrangeiros e Fronteiras, superintendente-chefe João Ribeiro, afirmou que o processo está a decorrer de forma fluida na maioria dos aeroportos.

0: Fotografias e impressões digitais no âmbito do Sistema Entrada-Saída da União Europeia, o EES, que entrou em funcionamento de forma faseada em outubro de 2025. Os problemas registados anteriormente, sobretudo no aeroporto de Lisboa, provocavam esperas de várias horas. Segundo João Ribeiro, a situação melhorou devido ao investimento que foi feito em termos de tecnologia, ao rearranjo das áreas dos aeroportos e do reforço de recursos humanos, com 360 novos elementos colocados nas fronteiras aéreas. Apesar da recolha estar a funcionar a 100%, a Comissão Europeia permite que até dezembro a biometria não seja aplicada enquanto existam problemas tecnológicos. Atualmente a UNEF conta com 1.504 polícias, afeta à segurança aeroportuária e ao controle fronteiriço, 706 em Lisboa, 325 no Porto, 215 em Faro, 115 na Madeira, 124 nos Açores e 19 em Beja. Apesar deste reforço, a unidade encontra-se a 80% da capacidade recomendada. João Ribeiro defende agora um maior investimento em recursos humanos mais técnicos, especializados na detecção de documentos falsos e na antecipação de riscos migratórios. Rodrigo Villão, Raquel Tavares, The Legendary Tigerman, Luísa Sobral e a Companhia Nacional de Bailado. São alguns dos nomes que integram a programação do Teatro Municipal António Pinheiro, que volta a operar, visto que nos meses de verão ficou encerrado para a realização dos concertos no exterior dos espaços do Conselho de Tavira. Esta programação já foi anunciada entre setembro e dezembro de 2026. Um dos principais destaques será, assim, o concerto de Rodrigo Vião com o Rapaz da Montanha, marcado para 24 de outubro, dia do aniversário do teatro inaugurado em 1917. O espetáculo contará ainda com a participação do Grupo Coral Infantil da Academia de Música de Tavira. A programação inclui música, teatro, dança, cinema e ópera. Entre os espetáculos previstos estão Carmen, pelo Ballet Flamenco de Barcelona, O Lago dos Cisnes, produzido pelo Ballet Clássico Internacional, e On Louis Duos, da Companhia Nacional de Bailado. A ópera estará representada por A Flauta Mágica de Mozart. Na música, Raquel Tavares e The Legendary Tigerman, projeto de Paulo Furtado, integram a temporada. Luísa Sobral participa nos concertos para bebés. O humor estará a cargo de Diogo Batáguas, com o Optimista Cético, e Eduardo Madeira, com Grande Entre os Assassinos. O teatro recebe ainda Maiúscula, com Luísa Cruz, no âmbito do protocolo com o Teatro Nacional São João. A programação inclui também iniciativas para jovens e famílias, como Bulldog, sobre bullying, e Mal Me Quer, dedicada à violência no namoro e às relações afetivas. Em setembro realizam-se as Jornadas Internacionais de Arquitetura do Algarve e será apresentada uma exposição dedicada ao Prémio de Arquitetura do Algarve. O cinema mantém presença regular, com as sessões terças de cinema, o Ciné Clube Tavira e a 27ª Festa do Cinema Francês. O Mais Sénior contará com cinema, uma gala de fado e o espetáculo Sempre que a Revista Canta, com Cidália Moreira. Em dezembro, a programação será dedicada ao Natal e à comunidade, com Gospel Collective, o Encontro de Cores de Natal, Movimento e Magia, o Natal de Tavira em Dança e o Concerto de Natal da Orquestra do Algarve. Ao longo da temporada, o teatro continuará também a promover visitas guiadas aos bastidores, através do projeto O Avesso da Cena, e a acolher iniciativas das coletividades locais. Pomos ponto final neste espaço de informação, desejando-lhe a continuação de uma boa semana com a sua rádio.
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3: Boa noite, são 22 horas e 8 minutos. Tenha a continuação de uma ótima noite.
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1: A previsão do estado do tempo para esta terça-feira, dia 15 de setembro, segundo o Instituto Português do Mar e da Atmosfera, é de céu pouco nublado ou limpo, apresentando-se muito nublado no litoral norte e centro até ao final da manhã e para o final do dia. Vento fraco a moderado a predominar de noroeste, superando por vezes forte na faixa costeira ocidental e nas terras altas a partir do meio da tarde. Há uma pequena descida da temperatura mínima e um aumento da temperatura máxima na costa sul do Algarve. O mar na costa sul, com ondas de sudoeste inferiores a 1 metro, passando gradualmente ondas de sudoeste a partir do meio da tarde. A temperatura da água do mar ronda entre os 20 e os 22 graus. A temperatura máxima prevista para Tavira para esta terça-feira é de 35 graus.
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3: Boa noite. São 23 horas e 2 minutos. A continuação de uma ótima noite. Obrigado pela sua companhia.

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0: Boa noite, são 0 horas.
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2: Já a seguir, as notícias.
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3: Bem-vindos. O município de Alcoutinho e o Ayuntamento de Sanlúcar de Guadiana dirigiram uma carta conjunta aos governos de Portugal e de Espanha, apelando a um esforço adicional para ultrapassar os últimos obstáculos à construção da ponte internacional sobre o Guadiana. Na carta, os presidentes dos dois municípios, Paulo Paulino e José Pérez Dias, manifestam profunda preocupação com o impasse de uma obra que poderá alterar estruturalmente a acessibilidade deste território transfronteiriço e contribuir para a coesão territorial, criar novas oportunidades de desenvolvimento para comunidades afetadas pela interioridade, baixa densidade populacional e despovoamento. O projeto entrou numa nova fase, com a assinatura do acordo entre Portugal e Espanha, durante a 35ª edição da Cimeira Luso-Espanhola, realizada em Faro, a 23 de outubro de 2024. Posteriormente, foi criada a Comissão Técnica Mista Luso-Espanhola, que reúne representantes dos dois países e das autoridades regionais e locais. Os trabalhos de análise do projeto começaram em outubro de 2025, mas o processo está atualmente dependente do parecer do Ministério para a Transição Ecológica e el Reto Demográfico do Governo de Espanha sobre o impacto ambiental. Perante este impasse, os dois municípios consideram necessário um novo impulso político. Os autarcas reconhecem a complexidade do processo e os esforços já realizados, mas defendem que não se pode perder a oportunidade todo o trabalho realizado e todo o investimento que já foi feito. Alcoutinho e Sanlúcar de Guadiana mostram-se disponíveis para colaborar com os governos e restantes entidades competentes na resolução das questões pendentes, através da disponibilização de informação, participação em reuniões técnicas e políticas e colaboração para garantir o cumprimento de todas as exigências ambientais, técnicas e administrativas. Na carta, os dois municípios reforçam que a ponte não é apenas uma infraestrutura, é uma oportunidade de transformação para um território que há décadas aguarda uma ligação física capaz de aproximar duas margens, dois municípios e dois países. Os mercados de Olhão foram eleitos uma das novas 7 maravilhas de Portugal. A votação realizou-se na noite deste sábado, dia 12 de setembro, ao qual os mercados de Olhão integraram a lista dos 7 vencedores na categoria de arquitetura moderna. O Castelo de Leiria e a Sé de Lisboa também estão entre as novas 7 maravilhas de Portugal, seguindo-se as ruínas romanas de São Cucufato em Vila de Frades Vidigueira, na categoria de História, o Aqueduto da Uceira em Óbidos, na categoria de Grandes Obras, a Tiago Cabasso Winery, uma adega e produtora de vinhos em Estremoz, na arquitetura contemporânea, e na categoria de Turismo o Jardim do Paço Episcopal de Castelo Branco. Até à gala da noite de sábado estavam em competição 21 finalistas, 3 por categoria. O tema das novas 7 maravilhas de Portugal era o património construído histórico e contemporâneo, e a edição deste ano marcou o regresso do concurso quase 20 anos depois da primeira iniciativa, a 7 de julho de 2007, visando valorizar o património construído e mobilizar os portugueses em torno da identidade cultural e história. Além das categorias História, Grandes Obras, Arquitetura do Século XX, Arquitetura do Século XXI e Turismo, estavam ainda as categorias de Castelo e religião. Ou seja, o mercado de Olhão venceu a categoria de arquitetura moderna e integra assim a lista das novas 7 maravilhas de Portugal. É uma notícia da Agência Lusa. A recolha obrigatória de dados biométricos a passageiros que chegam fora do espaço Schengen está a decorrer há uma semana nos aeroportos portugueses, sem grandes constrangimentos, com exceção do aeroporto de Faro. Em declarações à Lusa, o diretor nacional adjunto da PSP e responsável pela Unidade Nacional de Estrangeiros e Fronteiras, superintendente-chefe João Ribeiro, afirmou que o processo está a decorrer de forma fluida na maioria dos aeroportos, embora Faro esteja com maior pressão. No aeroporto de Lisboa, o tempo médio de passagem aumentou. Antes da obrigatoriedade da biometria, os passageiros demoravam entre 5 e 15 minutos, enquanto atualmente o tempo varia entre 15 e 30 minutos. Em Faro, a situação é influenciada por vários fatores, incluindo questões climatéricas e atrasos de tráfego aéreo. Na semana passada, estes fatores provocaram picos de movimento, com mais de 10 voos a aterrar em simultâneo. Desde 6 de setembro, os aeroportos portugueses passaram a recolher obrigatoriamente dados biométricos, como fotografias e impressões digitais, no âmbito do Sistema Entrada-Saída da União Europeia, o EES, que entrou em funcionamento de forma faseada em outubro de 2025. Os problemas registados anteriormente, sobretudo no aeroporto de Lisboa, provocavam esperas de várias horas. Segundo João Ribeiro, a situação melhorou devido ao investimento que foi feito em termos de tecnologia, ao rearranjo das áreas dos aeroportos e do reforço de recursos humanos, com 360 novos elementos colocados nas fronteiras aéreas. Apesar da recolha estar a funcionar a 100%, a Comissão Europeia permite que até dezembro a biometria não seja aplicada enquanto existam problemas tecnológicos. Atualmente a UNEF conta com 1.504 polícias, afeta à segurança aeroportuária e ao controle fronteiriço, 706 em Lisboa, 325 no Porto, 215 em Faro, 115 na Madeira, 124 nos Açores e 19 em Beja. Apesar deste reforço, a unidade encontra-se a 80% da capacidade recomendada. João Ribeiro defende agora um maior investimento em recursos humanos mais técnicos, especializados na detecção de documentos falsos e na antecipação de riscos migratórios. Rodrigo Villão, Raquel Tavares, The Legendary Tigerman, Luísa Sobral e a Companhia Nacional de Bailado são alguns dos nomes que integram a programação do Teatro Municipal António Pinheiro, que volta a operar, visto que nos meses de verão ficou encerrado para a realização dos concertos no exterior dos espaços do Conselho de Tavira. Esta programação já foi anunciada entre setembro e dezembro de 2026. Um dos principais destaques será, assim, o concerto de Rodrigo Vião com o Rapaz da Montanha, marcado para 24 de outubro, dia do

0: Bailado. A ópera estará representada por A Flauta Mágica de Mozart. Na música, Raquel Tavares e The Legendary Tigerman, projeto de Paulo Furtado, integram a temporada. Luísa Sobral participa nos concertos para bebés. O humor estará a cargo de Diogo Batáguas, com o Optimista Cético, e Eduardo Madeira, com Grande Entre os Assassinos. O teatro recebe ainda Maiúscula, com Luísa Cruz, no âmbito do protocolo com o Teatro Nacional São João. A programação inclui também iniciativas para jovens e famílias, como Bulldog, sobre bullying, e Mal Me Quer, dedicada à violência no namoro e às relações afetivas. Em setembro realizam-se as Jornadas Internacionais de Arquitetura do Algarve e será apresentada uma exposição dedicada ao Prémio de Arquitetura do Algarve. O cinema mantém presença regular, com as sessões terças de cinema, o Ciné Clube da Vida e a 27ª Festa do Cinema Francês. O Mais Sénior contará com o cinema, uma gala de fado e o espetáculo Sempre que a Revista Canta, com Cidália Moreira. Em dezembro, a programação será dedicada ao Natal e à comunidade, com o Gospel Collective, o Encontro de Cores de Natal, Movimento e Magia, o Natal de Tavira em Dança e o Concerto de Natal da Orquestra do Algarve. Ao longo da temporada, o teatro continuará também a promover visitas guiadas aos bastidores, através do projeto O Avesso da Cena, e a acolher iniciativas das coletividades locais. Pomos ponto final neste espaço de informação, desejando-lhe a continuação de uma boa semana com a sua rádio.
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0: A previsão do estado do tempo para esta terça-feira, dia 15 de setembro, segundo o Instituto Português do Mar e da Atmosfera, é de céu pouco nublado ao limpo, apresentando-se muito nublado no litoral norte e centro até ao final da manhã e para o final do dia. Vento fraco a moderado a predominar de noroeste, superando por vezes forte na faixa costeira ocidental e nas terras altas a partir do meio da tarde. Há uma pequena descida da temperatura mínima e um aumento da temperatura máxima na costa sul do Algarve. O mar na costa sul, com ondas de sueste inferiores a 1 metro, passando gradualmente ondas de sudoeste a partir do meio da tarde. A temperatura da água do mar ronda entre os 20 e os 22 graus. A temperatura máxima prevista para Tavira para esta terça-feira é de 35 graus.
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Uma vez mais a todos, muito boa noite, uma excelente madrugada. Obrigado pela sua companhia e pela sua preferência. Eu sou o Jorge Sampaio e, como sempre, vou consigo até às 7 da manhã.

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1: Boa noite, são 0 horas e 32 minutos. A continuação de uma ótima noite, de uma ótima madrugada. Obrigado pela sua companhia aí desse lado. Vamos consigo até às 7 da manhã.

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0: Vamos par.
1: Vamos assim, nesta madrugada, até às 7 da manhã. Continuação de uma ótima noite. Para si que está a trabalhar tal como nós, então aproveite-a da melhor forma. Bom descanso, se for caso disso.